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2: 21 horas e 58 minutos. 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
3: 22:58. 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

0: Marcelo Falcão aí, rapaziada.
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3: 23 horas e 59 minutos.
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Radioatividade leva até vocês mais um programa da série a série. Dedique uma canção a quem você ama. Eu tenho aqui em minhas mãos uma carta. Uma carta de um ouvinte que nos escreve e assina com um singelo pseudônimo de mariposa apaixonada de

desapareceu. Escafedeus, Orly do Orlando, volte. Onde quer que você se encontre, volte para o seio de sua amada. Ela espera ver aquele caminhão voltando de faróis baixos e para-choque duro. Agora uma canção. Canta pra mim. Eu não quero ver você triste assim.

0: essas noites você sai caminhando sozinho, de madrugada, com a mão no bolso. 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

0: duas horas. 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

0: Valeu, Lenine. Obrigada.
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1: 5 horas.
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3: Muito bem, agora são 6:28 da nossa manhã, segunda-feira, 28 de setembro de 2026. Um ótimo dia para você, começou o dia aqui na 95, valeu pela audiência. E nós vamos juntos até às 11 da manhã com muita música, muita informação. E eu não estou sozinho, estou acompanhado e muito bem acompanhado. Bom dia, Dani.
4: Bom dia, tudo bem?
3: Tudo tranquilo aí do seu final de semana?
4: Tudo certo, e com você?
3: Graças a Deus, tudo tranquilo.

0: tranquilo.
1: Foi o fim de semana?
0: Foi tranquilo, deu pra dar uma descansada.
1: Deu?
0: Eu consegui descansar, né? Você conseguiu descansar?
1: Tá doido. Eu consegui demais. Consegui, sábado eu não trabalhei, você trabalhou sábado?
0: Eu trabalhei sábado, pra você ver, né? Aqui é segunda a sábado, firme. É,
1: eu não vim, não. Tô fora.
0: Tá descansando, né?
1: Ah, descansei bastante. Pra onde você foi esse final de semana?
0: Em casa.
1: Só?
0: É.
1: Casgata.
0: É, casgata. As gatas e as cat. As cat e os dog.
1: As cat e os dog. As cat é bom.
0: É. Dani, 28 de setembro, o que, que tem no nosso dia aí, Dani?
1: Olha, eu vou passar pra você o que, que tem.
0: Manda, manda.
1: Ó, Tom, hoje é dia 28 de setembro, segunda-feira. Segunda-feira braba.
0: Braba.
1: E a gente falta 271 dias pro ano. Não, já passaram 271 dias.
0: Ah, passou?
1: Já passou.
0: Falta
1: ainda falta
0: dias?
1: 93 dias.
0: 93
1: dias
0: pra finalizar.
1: 93 dias pra acabar.
0: Aí, ó.
1: Ó, deixa eu te falar. Em 1942, nessa mesma data, nascia, sabe quem?
0: Quem?
1: Tim Maia.
0: Tim Maia.
1: Um dos maiores nomes da música brasileira, viu? E o cantor deixou clássicos, que aquela Como Eu Gostava Tanto de Você. Você já ouviu essa?
0: Grande sucesso.
1: É,
0: do Tim Maia.
1: Sucesso. E ele foi também o descobridor do Sete Mares. Já ouviu?
0: Já.
1: Já?
0: Já.
1: E em 1956 também, nessa mesma data, nascia a Roberta Miranda, uma das grandes vozes da música brasileira. Em 2008, o SpaceX conseguiu colocar um foguete em órbita pela primeira vez, entrando para a história da explosão espacial. O que você me diz, Tom?
0: Que bacana, bastante data comemorativa no dia de hoje. 28 de setembro. E, Dani, também, quem faz aniversário no dia de hoje, pode mandar pra gente também, aqui da cidade, né?
1: Pode sim. Daqui da cidade?
0: É, ué.
1: Inclusive, depois vou dar um parabéns. Sabe de quem é aniversário hoje?
0: De quem?
1: Do meu vô.
0: Ah, meu vô.
1: É. Do meu vô.
0: Um abração pro meu vô aí, como é que ele chama?
1: Sérgio. Depois
0: Sérgio.
1: Vou mandar um parabéns.
0: Sérgio é o nome de vô.
1: Sérgio é nome de vô.
0: Agora, só mãe não tem como ter...
1: A mãe Aline...
0: Vó Aline, né?
1: Vó Aline não tem como.
0: Não combina com vó.
1: Não. E depois vou mandar um parabéns pra ele, vou mandar uma música também.
0: Exatamente.
1: Ele já pediu que as músicas antigas...
0: Ah, que tinha um Carreiro Pardinho.
1: Falei pra ele, falei, vô, não sei nem se vai ter que lá na rádio.
0: Aí, ó, um Sérgio Reis.
1: Ei, meu Deus, vou ver uma boa pra nós mandar pra ele.
0: Manda pra ele aí, um abraço pra ele, tem festa, né?
1: Tem. Uai, eu espero, né? Tô contando com um churrasco hoje. Hoje eu não vou nem almoçar, meu filho.
0: Aí, tá vendo? A noite tem festa.
1: Se Deus quiser. Aqui, bom dia.
0: Bom dia, 6:31 da manhã, Dani.
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1: Cidades mineiras estão sob alerta de grande perigo de onda de calor. Ebola. A República Democrática do Congo enfrenta um surto que já ultrapassa 7.800 casos, segundo dados divulgados neste domingo. Rússia e Ucrânia. Novos ataques entre os dois países deixaram pelo menos 10 mortos. Em Minas Gerais, duas crianças foram resgatadas e reanimadas após se afogarem em uma lagoa na Grande Belo Horizonte. E sobre o futebol, hoje tem rodada da Liga das Nações com jogos com Bélgica e França e Turquia com a Austrália. Hoje, dia 22 de setembro, não é feriado nacional no Brasil.

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8: E hoje a nossa memória musical é sobre o Tim Maia. Isso mesmo. Hoje a nossa vai lembrar, né, o Tim Maia, que nasceu em 28 de setembro de 1942. E a música escolhida de hoje é A Gostava Tanto de Você, pra quem conhece, viu? Um dos maiores clássicos da carreira do cantor. A canção foi escrita por Edson Trindade e ganhou uma interpretação inesquecível de Tim Maia. Ela foi lançada em 1973 e ela atravessou gerações e até hoje continua sendo uma das maiores músicas, né? E uma das mais lembradas quando o assunto é Tim Maia. É uma música simples, emocionante e que continua tocando o coração de muita gente.

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1: 6:51.
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12: Pequeno, médio, grande produtor, hoje eu tô com uma mesa redonda, hoje vamos discutir o crédito rural, afinal, pode ser uma ferramenta, uma grande ferramenta para fazer a propriedade crescer, mas sem planejamento, também pode se transformar em uma dívida difícil de carregar. A gente vai descobrir como evitar essa dívida e sim prosperar dentro do crédito rural. Afinal, quando vale a pena financiar?
13: Se tiver do mesmo jeito, você sabe que vai produzir mais, você acaba de fechar teu custo, ponto garante.
14: Sim.
13: E aí a

0: granizo, né? Então, assim, a gente tem que ter essa proteção. E importante, aí vai, qual que é o custo? Então, a primeira coisa, antes dele pensar se ele vai pegar dinheiro, se ele vai fazer um CIF, se ele vai vender, ele precisa saber quanto que vai custar aquele produto.
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6: Pais responsáveis devem ficar atentos ao prazo para a rematrícula dos alunos na rede municipal de ensino para o ano letivo de 2027. O procedimento deve ser realizado até a próxima segunda-feira, dia 28 de setembro, conforme o cronograma de cada escola. Quem traz as informações é o secretário municipal, Daniel Ribeiro.
7: É isso mesmo, até o dia 28 de setembro, aqueles alunos que terão continuidade na mesma unidade escolar, que já estão matriculados, continuarão no próximo ano, já podem realizar a sua rematrícula. É importante que os responsáveis fiquem atentos ao cronograma de atendimento definido por cada escola, que já foi informado às famílias através dos bilhetes ou dos alunos. No momento da rematrícula, é necessário apresentar documentação pessoal, o comprovante de residência e, claro, o cartão de vacina do aluno, todos atualizados. E atenção, alunos que não terão continuidade na mesma escola, os responsáveis não devem realizar a rematrícula nesse momento. Neste caso, é necessário aguardar a abertura do já conhecido cadastro escolar.
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0: Aí sim, hein? Que coisa mais linda, né?
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12: Opa!
13: Bom dia!
12: Bom dia! Seu microfone aí.
9: Uai, se eu não ligar meu microfone, não vai, né?
12: Realmente não vai.
9: Tô ligando só o seu?
12: É, o microfone vai ligar assim na força do pensamento.
9: Não. E aí?
12: Dani, bom dia pra quem tá no trabalho agora. Tem muita gente indo trabalhar agora,
9: bom
12: né?
9: Bom dia. Tem muita gente indo pro trabalho, né?
12: Pois é, muita gente indo pro trabalho, voltando. Pessoal que tá saindo agora do trabalho. Tem muita gente que sai essa hora aí do trabalho, né? Pra. Trabalhou a noite inteira aí, conectada aí na Tropical. E tá indo pra casa descansar. Bom descanso, né?
9: Bom descanso. Eu queria estar assim.
12: Pois é, vai trabalhar de noite, né?
9: Quem?
12: Quem tá aí, né, saindo agora do trabalho, ficou a noite inteira enquanto a senhora estava dormindo.
9: Eu não tava dormindo, não, rapaz.
12: Tava não.
9: Não tava dormindo.
12: A senhora estava dormindo a madrugada inteira, né? E tem gente trabalhando.
9: Eu tava dormindo mesmo. Nossa, até ronquei essa noite.
12: Exatamente. Então, quem tá aí já baixou o aplicativo também?
9: Do Busão?
12: É.
9: Uai.
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9: favor,
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12: 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O Tom e a Dani cedo, a dupla de dois.
9: Nossa, 6 horas da manhã já tá
12: nativo. 6 horas da manhã falando mais que tudo aqui no teu ouvido.
9: Eu acho que daqui a pouco o povo vai começar a falar assim que começa só com música, vocês não ficam falando, não.
12: Estão falando demais, né?
9: Tá, é igual...
12: Nossa fotinha já tá no
9: já?
12: No...
9: Ah, é, aqui, é. Pra quem não me conhece agora pode olhar lá no WhatsApp, isso. Que agora tem minha foto lá.
12: Tem a foto lá, a dupla de dois.
9: A dupla de dois, por enquanto, né?
12: Por enquanto. Ô Dani, daqui a pouquinho você vem com as previsões astrais, não é isso?
9: Venho, vamos ver o que que tem pra hoje, né?
12: Pois é, o que que tem pro meu horóscopo, meu signo.
9: Por quê? Você tá preocupado?
12: A segunda-feira, às vezes, né, a gente quer saber o norte pra semana.
9: Rapaz,
12: né?
9: Do céu, tomara que a minha seja boa, porque senão já desanima.
12: Você é de qual signo?
9: Eu sou de Áries.
12: Áries.
9: E Áries,
12: eu sou de Aquário.
9: É?
12: Sou de Aquário.
9: Áries é corajoso. É 880.
12: É 880. Ah, nem nada a ver com você, né?
9: Ah, coitado. Aqui, e o povo que tá no busão, vamos falar um oi?
12: Bom dia pra você que tá no busão aí também, cuidando da vida dos outros, conversando
9: bom
12: fiado
9: dia.
12: Aí. Que é a fofocaiada que fica cedo, né? Você viu domingo? Oh. Como é que aconteceu no final de semana, né?
9: Nossa, sabe o que eu gosto? Quando eu andava de ônibus, não que eu tô desmerecendo, mas...
12: Jogou na cara da sociedade não, aqui que não anda mais de
9: não,
12: ônibus.
9: Não, nem isso não, mas aqui, sabe o que eu gosto? Sabe o que eu mais gostava de fazer? Gostava de ficar olhando, tipo assim, sempre tinha uma pessoa que tava na frente mexendo no celular.
12: Ah,
9: aí eu ficava
12: isso.
9: Dando.
12: Você não fazia uma coisa dessa.
9: Cara, bom, viu? O ruim quando eu tinha que sair, não sabia o que tava, ia acontecer depois
12: você
9: das fofocas.
12: Bituca no celular da frente.
9: Bituca, vendo o que o povo tava fazendo. É, tá. Sabe quem que eu vou mandar um alô, que eu sei que tá no busão agora?
12: Quem?
9: Pra GG.
12: Pra GG?
9: Sabe quem que é GG?
12: Não.
9: A Tati.
12: Ah, pra GG. Por que pra GG?
9: GG. Gerente geral.
12: Ah, entendi, entendi. Masterchefa.
9: Manda um alô aí pra ela aí.
12: Ô, Tati, um abraço aí. Nossa, agora ela tá ouvindo, né?
9: Ela tá ouvindo? Nossa. Tem que mandar. Agora minha mãe, aumenta a tua voz.
12: Aumenta a sua voz, seu microfone tá desligado.
9: Não. Bom dia, Tati. Agora sim.
12: Tem sucesso aí, ó, tocando, cair na sua lábia, Evandro, e com participação de Diego Vitor Hugo, né, Daniel?
9: Vamos lá, vamos ouvir?
12: Daqui a pouquinho a gente volta.
9: Daqui a pouco.

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2: Rematrícula na rede municipal de Três Corações termina na segunda-feira. Funcionário de energia pode entrar na casa do consumidor? Veja quando o acesso é permitido. Corrida exclusiva reúne participantes em Três Corações e amplia oportunidades de inclusão por meio do esporte. Cuidados com o coração podem ajudar a prevenir doenças cardiovasculares e reduzir riscos à saúde. Integração regional amplia acesso de Três Corações a serviços especializados de saúde. Matriz Sagrada Família prepara tríduo e festa em honra a São Miguel do Arcanjo. Jogos do bairrinho podem ser retomados na segunda-feira após paralisação provocada pelas chuvas.

0: Vocês são demais, hein?
1: 8 horas.
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3: Isso aí, agora vamos para as previsões astrais. Você gosta, Tom?
4: Pois é, o que, que os astros reservam e revelam para o nosso dia, né, Dani?
3: Você fica de olho?
4: Eu sempre fico
3: fica.
4: De olho.
3: Você é de aquário, né?
4: Eu sou de aquário. É lá pro final.
3: Daqui a pouco, daqui
4: é
3: a pouco.
4: É o último.
3: Vai, fica ansioso aí.
4: Pois é, eu falo para você, viu? Para tratar a ansiedade mesmo.
3: Eu vou falar o primeiro, porque é o meu.
4: É o seu?
3: Ai, vamos ver o que tem para mim hoje.
4: Vai.
3: Ah, pra mim e pros ouvintes, né?
4: Exatamente.
3: Não é só pra mim, não.
4: A mulherada tá em casa aí também.
3: A mulherada gosta, eu gosto. Eu fico de olho, meu filho. Áries, hoje você pode sentir mais vontade de resolver as coisas de uma vez. Olha, Tom.
4: Oh, é. Sem ansiedade, hein?
3: Eu já tô ansiosa, já tô sentindo. Só tome cuidado para não agir por impulso. Nossa, difícil, viu? Ai, no trabalho, uma conversa pode abrir uma nova oportunidade. Ó,
4: olha,
3: já tô
4: aí,
3: sentindo, ó. Energias
4: tá
3: positivas.
4: Oportunidade chegando aí, ó.
3: Ei, que é isso? Pode vir. Bem quente que eu tô fervendo.
4: Exatamente. Começou bem a semana.
3: Números da sorte, 7, 18 e 31. E a minha cor e a sua cor, que é de Áries, que tá em casa, a nossa cor hoje é marinho. Touro, o dia pede calma e organização. Evite assumir responsabilidades que não são suas, viu? E no amor, uma atitude simples pode aproximar você ainda mais de alguém especial. Ó, números da sorte, 4, 16 e 28. E a sua cor é verde oliva. Gêmeos, sua comunicação estará em alta hoje. Então aproveite para conversar, negociar e colocar suas ideias para fora. Uma notícia pode mudar os seus planos durante o dia. Os seus números da sorte são 9, 22 e 35 e a sua cor era amarela.
4: Começando bem a semana pra quem é de Áries, Touro e Gêmeos, hein?
3: Isso aí, já dá tempo de pra quem não saiu ainda, dá tempo a gente colocar a cor, não dá?
4: Com certeza, pegar lá a blusa lá pelo menos.
3: Blusa, calça. É. Eu ia falar outras coisas, mas tanto faz.
4: Mas entendeu. já tem pra Câncer, Leão e Virgem, né?
3: Isso aí.
4: Bora.
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11: Pequeno, médio, grande produtor, hoje eu tô com uma mesa redonda, hoje vamos discutir o crédito rural, afinal, pode ser uma ferramenta, uma grande ferramenta para fazer a propriedade crescer, mas sem planejamento, também pode se transformar em uma dívida difícil de carregar. A gente vai descobrir como evitar essa dívida e sim prosperar dentro do crédito rural. Afinal, quando vale a pena financiar?
12: Tudo começa no cadastro.
11: Uhum.
12: Né? Vamos colocar assim, que 90% da inviabilidade de uma operação ser liberada, ela começou lá no cadastro. É muito importante que o produtor ele tenha em mente que hoje ele precisa ter uma documentação e uma gestão dessa documentação. Porque muitas vezes você pede, passa uma lista ali, porque realmente é uma lista, né, Léo? De documentos E aí ele tem 3, 4, faltam 2. Mas são só esses 2. Mas esses 2, infelizmente, fazem falta para a gente completar o seu cadastro e conseguir atender da melhor forma. Porque por mais que às vezes ele quer uma linha, eu quero uma linha subsidiada porque a taxa é menor e eu quero. E aí você vê que ele não dá. A gente às vezes enfrenta o quê? Hoje o Pronaf tem a menor taxa das linhas subsidiadas, que é o produtor familiar ali, o menor, né? O produtor pequeno, como é colocado.
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1: Agora vamos para Câncer. Câncer, hoje é um bom momento para cuidar mais de você e deixar algumas preocupações de lado, viu? E no trabalho, evite levar críticas para o lado pessoal. Os seus números da sorte são 3, 14 e 27 e a sua cor hoje é lilás. Leão, você estará mais confiante, viu? E disposto a correr atrás do que você deseja hoje. Só não tente controlar tudo ao seu redor. E no amor, espontaneidade, viu? Pode fazer toda a diferença. Seus números da sorte são 8, 19 e 33 e a sua cor é laranja. E Virgem, hoje a sua organização será a sua grande aliada. Resolva primeiro aquilo que realmente precisa, viu? Da sua atenção. E no campo afetivo, menos cobrança e mais diálogo, viu? Vamos conversar mais. Seus números da sorte são 5, 17 e 29. E a sua cor de hoje é bege.
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10: 8:25.
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1: Isso aí, agora a gente vai pra Libra. Libra, o dia favorece encontros, viu, pra você? Conversas e novas conexões. Uma pessoa pode trazer uma ideia interessante pra você hoje. E no amor, tente não demonstrar mais aquilo que sente. Seus números da sorte são 6, 21 e 34 e a sua cor é rosa. Escorpião, sua intuição hoje estará bem forte, viu? Se alguma situação não estiver fazendo sentido para você, observe antes de tomar qualquer decisão. E financeiramente, evite compras por impulso, viu? Então pode dar uma segurada aí. Seus números da sorte são 11, 24 e 38 e a sua cor é vinho. Sagitário, hoje você pode começar o dia com muita disposição para mudar alguma coisa na sua rotina. Aproveite essa energia e faça tudo, mas faça tudo bem planejado, viu? Boas conversas podem trazer novidades para você hoje. Seus números da sorte são 2, 15 e 30 e a sua cor é turquesa.
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3: Visões astrais incríveis a caminho. Vamos conferir o que dizem os astros para os nativos de Capricórnio, Aquário e Peixes.
0: Agora vamos lá para Capricórnio. Capricórnio, um passo de cada vez hoje, viu? A paciência pode ser mais importante do que a pressa. E uma situação que parecia complicada pode começar a se resolver hoje, viu? Seus números da sorte são 10, 23 e 36 e a sua cor é cinza. Aquário, essa é pro Tom. O Tom, eu acho que ele já até saiu de férias já, e tá me deixando aqui, tá indo. Ó, aqui, eu sei que você tá me ouvindo aí, viu? É quinta-feira, meu filho, né? Hoje ainda não, pode voltar aqui. Aquário pro Tom e pra quem tá ouvindo também. Ideias novas não vão faltar, viu? É um bom dia pra pensar coisas diferentes e buscar alternativas para um problema antigo. E no amor, Tom, no amor, uma surpresa pode alegrar o seu dia hoje. Número das sortes, 12, 25 e 39 e a sua cor de hoje é prata. Peixes, você estará mais sensível e atento aos detalhes. Confie na sua percepção, mas não tire conclusões antes de conversar, viu? Reserve um

0: tempo para fazer algo que realmente gosta. Seus números da sorte são 1, 20 e 32 e a sua cor é azul claro.
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7: 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Piadas e charadas. 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
8: Bom dia. E o Conta Aí de hoje é charada. O que é que vive no inverno, mas morre no verão? Pensou aí? Não é pessoa, mas depende do clima. E quando o calor chega, não aguenta. É o boneco de neve. Vive no frio e derrete no calor. Esse sofre no verão, hein? Tem uma piada ou charada boa? Manda pra gente no WhatsApp. 3239-3605. Vai que a próxima é a sua.
7: Essa foi mais uma do Conta Aí. 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
10: Pequeno, médio, grande produtor, hoje eu tô com uma mesa redonda, hoje vamos discutir o crédito rural. Afinal, pode ser uma ferramenta, uma grande ferramenta para fazer a propriedade crescer, mas sem planejamento. Também pode se transformar em uma dívida difícil de carregar. A gente vai descobrir como evitar essa dívida e sim prosperar dentro do crédito rural. Afinal, quando vale a pena financiar?
11: Se tiver do mesmo jeito, você sabe que vai produzir mais, você acaba de fechar teu custo, ponto, garante.
12: Sim.
11: E aí acompanha.
12: Ô Paulo, acho perfeito a gente tocar nesse assunto, porque tem total relação com o planejamento estratégico, planejamento financeiro.
10: Sim.
12: Então, nós temos que ter isso. E proteção, você falou uma coisa muito importante. A gente tem um carro, às vezes, de 20, 30 mil, você tem seguro dele.
10: É.
12: Uma lavoura ali, e a gente tem que ter essa proteção. Eu vou deixar de ganhar um pouco, mas eu vou fazendo uma média, eu vou tendo proteção. O Paulo falou, uma proteção de um seguro, né? Eu tenho proteção de seguros multirisco, de risco nomeado, que o banco exige.
10: Exato.
12: Né? É para te proteger.
10: Exato.
12: Se eu vou, se der um El Niño, se eu vou produzir 40 sacos de soja, opa, se eu seguro vai me proteger tanto, o seu seguro de café vai me proteger de granizo, né? Então,
10: isso,
12: assim, a gente tem que ter essa proteção. E importante, aí vai, qual que é o custo? Porque a primeira coisa, antes dele pensar se ele vai pegar dinheiro, se ele vai fazer um ciclo, se ele vai vender, ele precisa saber quanto que vai custar aquele produto.
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0: Tom.
1: Voltamos?
2: É isso aí, pra falar o quê?
0: Vamos falar de fofoca?
2: Ex sempre foi assunto, sempre foi polêmica, né? Quando o assunto é ex. E me parece que tem um lance envolvendo a Ana Castela.
0: Pois é. Você já viu a fofoca que tá no ar?
2: Eu vi, o pessoal tá comentando tudo aí, mas nós vamos comentar de um jeito diferente.
0: Ah, nós gostamos de fofocar diferente.
2: Não, fofocar é uma palavra muito forte. Nós vamos comentar assuntos de vidas alheias, entendeu? Nós vamos comentar assuntos de vidas alheias. É sobre isso que nós vamos fazer.
0: Eu acho que... aqui, falar nisso rapidinho. O povo fala no WhatsApp que você não gosta de fofoca, né?
2: É porque eu não gosto mesmo.
0: Aham, tá.
2: Entendeu? Eu não gosto de ficar falando da vida alheia, não.
0: Inclusive, daqui a pouco eles começam a falar.
2: É. Não. Mas, falando assim de Ana Castela...
0: Eu não vou nem te contar, não. Você falou que não gosto.
2: Não, então. É, mas assim, eu tava dando uma olhada aqui. Você tava preparando já a fofoca ali, né? Eu tava dando uma observada. Esse lance de ex sempre foi uma incógnita, né? Pô, terminei, não quero mais saber do relacionamento. A amizade continua, né? Pra alguns. Será que dá certo manter a amizade?
0: Ah, depende muito, né?
2: Depende do quê?
0: Depende como terminou.
2: Ah, não, nós somos ex, mas a gente sai pra comer uma pizza.
0: Ah, nós somos ex, mas nós somos amigos, amizade colorida.
2: É, somos ex. Aí o pessoal fica que eles voltaram.
0: Não, aí não. Aí começa a bagunçar o negócio.
2: Mas, qual que é a fofoca do dia aí?
0: Hoje a gente vai falar da Ana Castela.
2: Ana Castela.
0: Você sabe o que ela fez no final de semana?
2: Que ela fez?
0: Foi num show do ex.
2: Ih.
0: E não é o Zé Felipe, não, viu?
2: Não é o Zé Felipe, não?
0: Não.
2: A turma gosta também da fofoca, né?
0: Ah, a turma gosta, eu gosto também.
2: A turma gosta. Todo mundo sobe no muro pra ver quando o vizinho tá brigando, né?
0: Uai, lógico. Oi, até meu cachorro sobe.
2: Até o cachorro olha lá. Nossa, estão brigando.
0: Aqui, ela foi num show do ex, no Gustavo Mioto.
2: Uhum.
0: Nesse fim de semana, lá em São Paulo.
2: Sim.
0: E ela ficou lá na plateia, meu filho, cantando, curtindo as músicas do cantor, você acredita? O que você me diz, Tom?
2: Eu não falo nada, eu só observo. Ana Castela, já depois, né, que ela terminou, inclusive, com o Gustavo Mioto, né? Ela terminou o relacionamento, ela começou a namorar com o Zé Felipe, né? E também não deu certo, mas... Aí depois, agora, ficou nesse rumo. Será que ela volta? E ela não voltou nem com um nem com o outro.
0: Pois é, mas
2: nesse... Mas o que que tem a menina no show do Gustavo Mioto?
0: O que é isso, rapaz?
2: Eles não podem ser amigos?
0: Não, pode, mas aqui, ela ficou fazendo mó graça lá pra ele.
2: A turma julga, cara, esse é o problema.
0: Não, aqui, ela foi no show, né, e ela ficou lá cantando lá pra ele, solteiro não trai, contramão, coladinho em mim, como é que faz? E ó, a presença chamou a atenção dos fãs também, viu, porque reacendeu um dos rumores que tá aí de uma possível... reaproximação. Será? Pra você que tá me ouvindo em casa, será? Será que voltou, Tom?
2: Será que voltou? Não voltou, não.
0: Será?
2: Ana Castela não voltou, não. Ela ficou brava esses dias aí que falar que ela vai sofrer acidente de avião. Ela tá indo com outros focos aí, novos projetos aí também.
0: É, não sei. Mas aqui, ela com o Gustavo Mioto também, eles teve muitas idas e vindas, né? Quem
2: idas
0: sabe agora.
2: Mas agora que foi ida só mesmo. Não tem vinda, não. Bom, pelo menos é o que ela fala, mas vida de famoso, assim, namoro de famoso, assim, sempre é isso, né? Volta, não volta, quando vê termina, quando vê separa, quando vê tão junto, a gente não sabe.
0: Ah, eu acho que às vezes ainda pode voltar, porque não, senão não ia ficar indo assim, não.
2: Eu acho que a turma tá arrumando pelo e ovo, porque não tem nada a ver na Castela ir no show, quem nunca?
0: Mas né? Ficar indo no show e cantando lá, solteiro não trai pra ele, não sei o que, na contramão.
2: Mas eles têm uma música junto.
0: Mas não é essa, não.
2: É a princesa?
0: Não, eu acho que ela começou a cantar e dá umas indiretas.
2: Será?
0: Eu acho.
2: Eu acho que nem rolou sentimento.
0: Lógico que rolou.
2: Eu sou da polêmica.
0: Ah,
2: 3 meses de sentimento como? Como que ama?
0: Que isso, rapaz?
2: Tem como amar em 3 meses?
0: Lógico que tem. Não, no começo é encantamento, mas quando a pessoa demonstra, você ama.
2: Não, eu acho que ela viu que não tinha amor e ó.
0: Rachou fora o Zé Felipe.
2: Exatamente.
0: Aí do Zé Felipe não, rachou fora.
2: É muito forte você falar, cara. Ela rachou fora e foi pro Zé Felipe. Porque o Zé Felipe foi conquistando ela pouco a pouco, né? Passo a passo, né?
0: O Zé.
2: O Zé tentou com a Virgínia depois, né? Tentou reatar com a Virgínia, mas a Virgínia tava apaixonada por Madrid.
0: Ah, não. Né? Esses 4 é um rolo danado.
2: Pois é. Eu falei de Virgínia aqui, já teve alguém que olhou pra minha cara, viu? Teve alguém que olhou pra minha cara aqui.
0: É, gente. Pra quem não sabe, a Léo tá aqui, né, Léo? A Léo, ela é
2: Virginete.
0: Virginete. Eu também sou, não fala mal da Virginete.
2: Não, não falei mal. Só estou comentando, só estou comentando, né, Léo? Tô comentando só. Mas que ele tentou voltar com ela, ele tentou.
3: E que eu queria que ela voltasse, eu queria.
2: Você gostou dela com o Vini? Ou não? Eu acho que os dois não combinam nada.
3: Eu também acho que tem nada.
2: Pronto, falei.
3: Eu também.
2: Falei, porque ninguém tem a coragem de falar isso aqui ao vivo, nós falamos.
0: Eu não vou nem falar.
2: Virgínia e Fini Júnior não tem nada a ver os dois.
0: E tem a ver com quem?
2: Com o filho, Zé Felipe.
0: Nossa, gente.
2: Eu falo mesmo. Ninguém tinha coragem de falar, eu falei aqui, ó.
0: Então, Vini vai...
2: Nossa, o assunto era Ana Castela, já tá lá.
0: Mas tá aqui, rendendo. Ainda não houve, tá? Nenhuma confirmação que eles voltaram.
2: Sim.
0: O povo só tá doido mesmo.
2: É.
0: Mas tá todo mundo querendo saber, inclusive eu.
2: Inclusive eu também, mas eu acho que não volta não.
0: Ah, não sei.
2: Ana Castela, ela quer tá solteira agora.
0: É, fica uma pergunta no ar aí pra quem gosta. Será que foi só uma amizade que eles estão? Ou será que tem história nova vindo por aí?
2: Fica aí a cena dos próximos capítulos, né? E qualquer novidade.
0: Qualquer novidade nós traz aqui.
2: Com certeza.

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1: Mentira, eu pego a 6.
0: O quê?
1: Pra falar na música, pega 7, não, pega 6. Pega mais cedo um pouco.
0: Quem? Mas... Quem?
2: Eu.
0: Na faxina?
2: Não, na faxina não, aqui no rádio. Eu pego a faxina lá em casa é de tarde, de noite, de madrugada. É o dia que dá.
0: Ô Tom, você para de ser mentiroso, você não gosta nem de faxina.
2: Ah, não gosta. Se eu não fizer lá em casa, é. Viu na anarquia.
0: Só porque as gatas
2: bagunçando. Você tá achando que gata não faz bagunça? Pelo amor de Deus, minha gata estragou minha televisão.
0: O que ela arrumou?
2: Sei lá, eu me pergunto isso até hoje. O que ela arrumou? Eu fico me perguntando.
0: Não é possível,
2: o
0: não.
2: O que ela arrumou? Vamos seguindo aí, porque tem a hora da faxina e vamos dar uma geral na casa. Você que tá em casa aí também, bom dia pra você. Vamos dar uma arrumada na casa? Vamos embora viver aí também, lavar, passar, cozinhar. O pessoal tá começando a colocar mais água no feijão também. Os parentes que tá chegando em casa uma hora dessa, pelo amor de Deus, hein? Chegando perto da hora do almoço.
0: Nossa.
2: Mais propósito, eu sei. Mas vamos pra faxina, né, Dani?
0: Vamos
2: fazer o seguinte, tá três aqui. Um pega o rodo, a outra a vassoura, a piaçava. E eu pego a pazinha e dá um talento na casa junto com a mulherada em casa. Pode ser?
0: Ah, não. Segunda-feira?
2: Uai. Tem que lavar. E ainda tem a roupa.
0: Tem. Aqui, nossa.
2: Lava a roupa.
0: Aqui, minha máquina lá em casa tá lotada.
2: É, né? Máquina rapidinho, você vê, só falta estender a máquina.
0: Não, já sai sequinha, sequinha. Você usa a máquina?
2: Uso.
0: Você
2: acha que eu vou lavar na mão?
0: Você não lava a roupa na mão, não?
2: Ah, nunca.
0: Que é isso,
2: tem
0: Tom?
2: Tempo essas coisas, não.
0: Ah, Tom, você não faz nada, Tom.
2: Minha mãe, ela usa aquilo que é bruto, o tanquinho.
0: Não, o tanquinho é bom.
2: Reza a lenda que o tanquinho limpa mais do que a máquina.
0: Ah, me dá uma preguiça ficar tirando, porque ela não solta água sozinha, né?
2: Não, solta não.
0: Nossa.
2: Mas que... a máquina é vida, né? Então, bom dia pra você que tá no tanquinho, pra você que tá na máquina aí também, pra você que tá na mão. Parabéns, porque eu não entendo, né? Porque você tá na mão aí, rala, viu? Mas hoje tem as máquinas, né? Vamos pra faxina, vamos dar uma geral na casa.
0: Vamos dar uma geral na casa. Hoje, ah não, hoje pode beber não.
2: Ah, hoje também tem aqui a pia de louça do domingo, do almoço.
0: Da janta, sábado e domingo.
2: É, você imagina como é que deve estar a cozinha aí.
0: Não, vamos lá, né?
2: Vamos dar um geral aí.
0: Eu vou pôr uma música pra animar ela.
2: Só pra dar uma animadinha.
0: Bora?
2: Bora, Léo.
3: Bora.
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1: Tudo bem, agora são 9:42 da nossa manhã. Bom dia. 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Bora então falar um pouquinho mais aí da fofoca dos famosos, mas falar, né, Dani, de algo que não é muito bom de falar. A gente há poucos dias teve aí, né, a morte do Rick. É uma situação meia chata, né? A gente perdeu mais um nome da música aí, né, em um acidente aéreo. Que coisa, né? O último foi a Marília Mendonça, né, Dani?
2: É, uma coisa muito triste, né? E agora o Rick.
1: Um dos grandes nomes da música sertaneja, do feminejo, né? Que foi a Marília Mendonça, que veio, né, trazer aí pra mulherada aí uma forma mais autêntica de cantar, né, de viver o sertanejo. E aí, né, poucos dias atrás nós também tivemos aí que despedir do Rick. Felizmente o Rick também.
2: Hoje, né, faz quantos dias fazem?
1: Já faz uma semana?
2: Já faz uma semana.
1: Uma semana e um pouquinho. Que eles estão sumidos faz um tempinho mais, né? Ficou um dia e meio, dois dias aí, né, sumido, e a gente, né, vai vendo aí a repercussão disso, e dentro do mundo dos famosos muita gente se comoveu, né, Dani?
2: Sim, muito, principalmente você viu sobre o Daniel, o que aconteceu lá, que ele falou,
1: o Daniel
2: que
1: também,
2: ele se emocionou,
1: né? O Daniel se emocionou ao falar do Rick, né?
2: Ele foi num programa que se chama Viver Sertanejo e ele se emocionou, fez uma homenagem lá pra ele, você viu?
1: Eu tô acompanhando os famosos aí, na verdade, né, lamentando aí, né, a morte do Rick. E além disso, o Rick fez nome, ô Dani, não só nos palcos, mas fora dos palcos também.
2: Sim,
1: né?
2: Sim.
1: Tanto o Rick quanto a Maria, que a gente tá

0: falando da Marília agora há pouco, tem muita música que você canta que é da Marília Mendonça, que você não sabia.
1: É, de composição,
0: né?
1: Composição.
0: A Marília Mendonça, por exemplo, ela escrevia muito pro Cristiano Araújo, pra você ter uma ideia.
1: Ah, é? Você não sabia não, hein?
0: Escrevia muito pro Cristiano Araújo. E também pro, né, o Rick também era compositor, ele compunha também, né? Então, assim, ele se emocionou, Daniel, né, Dani, ao falar do Rick?
1: Ele se emocionou nesse programa que ele foi, e até durante o depoimento, né, ele falou, tadinho, como que é difícil lidar com a distância, as mudanças que acontecem do nada na vida da gente.
0: De repente, né?
1: De repente, uai, ninguém, quem tava esperando isso?
0: Sim, quem esperava, né, que teria aí um e fosse embora tão cedo assim, né?
1: Pois é, e triste, né? Foi praticamente o mesmo acidente da Marília, né?
0: E quando a gente fala assim, que caiu o avião, a gente já automaticamente já pensa, difícil sobreviver, né?
1: Ah, muito difícil.
0: Quando tem uma queda de avião assim, é errado.
1: É, teve um murmurinho que ele ainda caiu vivo, né? Uhum. Mas eu acho que, será?
0: Pois é, tá tendo aí esses rumores aí de que ele teria, né, caído vivo e morrido de hipotermia. Teve algumas conversas em alguns sites aí dos famosos, mas nada oficial, né? Então, a gente lamenta mesmo, né?
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4: 10 horas.
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10: Homem foi assaltado e morto em Andradas. Caminhoneiro morre em acidente na rodovia perto de Estiva. Acidente deixa um motociclista morto e o pai dele ferido em Delfim Moreira. Em Alfenas, um menino de 9 anos foi baleado quando manuseava o revólver do pai. Homem ferido com 4 tiros em Campestre continua internado. Carro cai de uma ponte no rio Mandu em Borda da Mata e deixa um morto e outro ferido. Lanchonete foi assaltada em Monte Belo e a guarda municipal prendeu 3 suspeitos.
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10: Homem foi assaltado e morto em Andradas. Na sexta-feira à noite, um homem foi vítima de latrocínio. Matar para roubar em Andradas. A vítima foi roubada e agredida com golpes na cabeça. Foi levada à Santa Casa de Andradas e morreu logo após ter dado entrada. Após analisar imagens de câmeras de segurança, a polícia identificou e prendeu 3 suspeitos. Um homem de 24 anos e 2 mulheres de 22 e 25 anos. Todos foram encaminhados à delegacia de Poços de Caldas, autuados pelo crime de latrocínio e encaminhados ao presídio. O dinheiro roubado da vítima foi recuperado. O crime de latrocínio, roubo seguido de morte, é julgado por um juiz singular e não pelo Tribunal do Júri, e a pena mínima prevista é de 24 anos de reclusão em regime fechado. Caminhoneiro morre em acidente na rodovia perto de Estiva. Um caminhão baú carregado com morangos saiu da pista na rodovia LMG 884 entre as cidades de Bom Repouso e Estiva e bateu em um barranco. O motorista de 39 anos morreu preso às ferragens. Equipes do Corpo de Bombeiros e do SAMU constataram no local a morte da vítima. Após a realização da perícia, o corpo foi desencarcerado e levado ao IML de Cambuí. Acidente deixa um motociclista morto e o pai dele ferido em Delfim Moreira. Um acidente de trânsito na rodovia AMG 1915, perto de Delfim Moreira, na tarde de sábado, causou a morte de um motociclista de 37 anos. De acordo com o boletim de ocorrência, ele perdeu o controle do veículo e bateu na lateral de um automóvel. O condutor caiu no asfalto, foi atropelado por outro veículo que vinha logo atrás e morreu no local. O pai dele, que pilotava outra moto, tentou desviar e também se envolveu na colisão. Com escoriações pelo corpo e em estado de choque, o pai foi levado ao Hospital das Clínicas de Itajubá. Em Alfenas, um menino de 9 anos foi baleado quando manuseava o revólver do pai. A polícia investiga o caso de um menino de 9 anos baleado dentro de casa ao manusear um revólver. Ele foi encaminhado ao Hospital Universitário Alzira Velano e, de acordo com o médico de plantão, o projétil atingiu a barriga de raspão e ficou alojado na coxa esquerda. Segundo as apurações policiais, o pai do garoto é apontado como dono da arma. Ele fugiu do local levando o revólver e até o fechamento desta matéria não havia sido localizado. A mãe da criança prestou depoimento na delegacia, foi liberada e permaneceu no hospital acompanhando o filho. Homem ferido com 4 tiros em Campestre continua internado. Um homem foi atingido por 4 disparos de arma de fogo durante uma briga na noite da última sexta-feira em Campestre, originada por uma desavença antiga entre vítima e autor. Ele foi socorrido pelo SAMU, encaminhado à Santa Casa de Campestre, passou por cirurgia e continua internado. De acordo com o médico de plantão, apesar de ter levado 4 tiros, não corre risco de morrer. Até a última atualização desta matéria, o autor, já identificado pela polícia, ainda não havia sido localizado. O caso segue sob investigação da Polícia Civil. Carro cai de uma ponte no Rio Mandu, em Borda da Mata, e deixa um morto e outro ferido. Ontem de manhã, um carro despencou de uma ponte sobre o Rio Mandu, na comunidade rural Sertãozinho, em Borda da Mata. O condutor, de 39 anos, morreu no local e um passageiro de 26 anos foi encaminhado para o Hospital Samuel Libânio, em Pouso Alegre. Foi realizada perícia no local para esclarecer as circunstâncias do acidente. Lanchonete foi assaltada em Monte Belo e a Guarda Municipal prendeu 3 suspeitos. Bandidos renderam os funcionários de uma lanchonete às margens da rodovia MGC 491 em Monte Belo e roubaram um veículo Volkswagen Polo, dinheiro, notebook e celulares. Três suspeitos foram abordados em um veículo Corsa pela Guarda Municipal. Dentro do carro, os agentes encontraram os pertences roubados e também um revólver e munições dos suspeitos. O veículo Polo ainda não foi encontrado e as buscas continuam sendo realizadas na região por policiais do Batalhão de Alfenas.
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13: A doação de sangue é um gesto simples, mas de grande importância para quem depende de uma transfusão. Em Três Corações, o Banco de Sangue reforça o chamado à população para que mais pessoas se tornem doadores e ajudem a manter os estoques abastecidos. No boletim de hoje, Ana Carolina de Castro, enfermeira técnica e responsável pelo Banco de Sangue do Hospital São Sebastião, fala sobre a atual necessidade de doações e faz um apelo para que os interessados procurem o serviço, realizem o cadastro e estejam preparados para contribuir.
14: Só entrar em contato com a agência transfusional aqui do Hospital São Sebastião através do número 99804-4367, falar com a Beatriz, que é a nossa captadora, que ela vai falar para vocês os documentos necessários que precisa ser, né, para poder fazer o cadastro: nome completo, data de nascimento, CPF, cartão do SUS. É preciso estar em boas condições de saúde, preencher os critérios mínimos para poder se cadastrar, estar bem alimentado no dia da doação. E o transporte é fornecido pela prefeitura, através do nosso contato, é totalmente gratuito. Nós pegamos vocês aqui às 7 horas em frente à matriz, levamos até Pouso Alegre, depois tem um retorno antes da 1 hora. Fica aí o nosso convite, a gente está precisando muito, todo tipo de sangue, nós estamos precisando de todos os tipos de sangue e ficamos aí à disponibilização de vocês e da comunidade, para quem quer ser um novo doador de sangue ou continuar fazendo esse bem com a comunidade.

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1: Isso aí, agora a gente vai dar parabéns pros aniversariantes. Isso mesmo, vamos ver quem que tá fazendo hoje aniversário. Antônio Carlos Naves, o Toninho Cururu, lá na Vila Fernão Dias, tá fazendo 73 anos. Parabéns, Antônio, muitos anos de vida pra você, viu? Sérgio José de Andrade, o Sérgio Sinhana, tá fazendo 70 anos lá no Sítio Retirinho. Ele é meu vô, gente. Ai, que gracinha. 70 anos. É uma vida, viu? Ele é meu vô, mas eu falo que ele é meu pai. Ele que me criou. Parabéns pra você, viu, vô? Um beijo pra você. E a Nazaré, lá no centro.
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6: Pequeno, médio, grande produtor, hoje eu tô com uma mesa redonda, hoje vamos discutir o crédito rural, afinal, pode ser uma ferramenta, uma grande ferramenta para fazer a propriedade crescer, mas sem planejamento, também pode se transformar em uma dívida difícil de carregar. A gente vai descobrir como evitar essa dívida e sim prosperar dentro do crédito rural. Afinal, quando vale a pena financiar?
7: Tudo começa no cadastro.
6: Uhum.
7: Né? Vamos colocar assim, que 90% da inviabilidade de uma operação ser liberada, ela começou lá no cadastro. É muito importante que o produtor ele tenha em mente que hoje ele precisa ter uma documentação e uma gestão dessa documentação. Porque muitas vezes você pede, passa uma lista ali, porque realmente é uma lista, né, Léo? De documentos, e aí ele tem 3, 4, faltam 2, mas são só esses 2, mas esses 2, infelizmente, fazem falta para a gente completar o seu cadastro e conseguir atender da melhor forma. Porque por mais que às vezes ele quer uma linha, eu quero uma linha subsidiada porque a taxa é menor e eu quero, e aí você vê que ele não tá. A gente às vezes enfrenta o quê? Hoje o Pronaf tem a menor taxa das linhas subsidiadas, que é o produtor familiar ali, o menor, né? O produtor pequeno, como é colocado.
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3: Eton, olha, peraí, os microfones.
11: Oi, Dani, fala comigo.
3: Agora deu.
11: Agora deu.
3: Agora deu, acho que é meu fone que não tava pegando.
11: Pois é, tá tudo tranquilo, Dani?
3: Agora tá.
11: Tá tudo tranquilo, tudo
3: sob controle. Eu tô meio nervosa, mas eu tô tranquilo.
11: Nada, tá tudo sob controle.
3: Gente, eu vou falar uma coisa pra vocês, pra quem vai trabalhar no rádio, meu Deus, essa mesa aqui deixa a gente doido.
11: E os boca aberta ali do Adriano, do Cruz Alberto, do Sussu, isso fica falando, ah, você não faz nada, dá seu relato aí, Dani.

0: namorado, esposo da nossa amiga aqui.
1: Ah, Léo. Teu esposo gosta também, Léo?
2: Não, ele chama Sérgio. Ah,
1: é? E mas gosta também, não gosta?
2: Gosta.
0: O xará do esposo da Léo aqui. Parabéns aí pro Sérgio, um abraço, muitos anos de vida, papai do céu abençoe, né? Essa nova fase de vida.
1: Amém, me fiquei lá que... Pô, vaso ruim não quebra, né?
0: Quebra não.
1: Aqui, quebra. A Fanny também mandou pra Nazaré que no centro uma música, eu toquei.
0: Ô, Fanny, um abraço.
1: Só que ela pediu o fada, só que não tinha fada aqui.
0: Fada.
1: Aí eu mandei a borboleta, acho que é a mesma coisa.
0: Fala pra Moísa, Moísa, baixa pra nós.
1: Ah, mas que fada e borboleta em tudo lado, é tudo a mesma coisa.
0: Fada, borboleta, tá tudo no mesmo pote.
1: Isso aí, parabéns pra eles.
0: Parabéns, muitos anos de vida.
1: Isso aí.

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4: Eton, voltamos?
5: Voltemos.
4: Hoje a gente falou pouco aqui, eu acho.
5: Falamos pouco, 10 minutinhos faltando já pro Cidade Revista, né?
4: Isso aí.
5: Em cima da hora.
4: Em cima da hora. Vamos falar um pouquinho com eles, senão eles fica, nervoso com nós.
5: Pois é, estamos aí na segunda-feira junto com os nossos ouvintes aí.
4: Isso aí. Aqui, sabe quem mandou mensagem?
5: Quem?
4: Adrianinha.
5: Eita, Adrianinha.
4: Nada de ressaca. Bom dia.
5: Não tem ressaca hoje não, né, Adrianinha?
4: Não, hoje eu acho que não. Ah, não sei, depende. Será que ela foi no show?
5: Provavelmente, viu?
4: Ei, Adriana, você foi no show ou o Fernando Soroc... Não, não pode.
5: É. Ela foi no show e eu tenho... Se ela não foi no show, ela tomou uma água em casa, porque ela é dessas. Adrianinha, bom dia. Adrianinha, quantos dedos tem aqui, Adrianinha?
4: Ah,
5: errou.
4: Eu... Não tá vindo.
5: Errou. Certeza.
4: Aqui, a Simone mandou pra você. Bom dia, Wellington.
5: Bom dia.
4: O Wellington Carlos.
5: Wellington Carlos.
4: Ó. Que calor é esse? Misericórdia. Bora faxinar.
5: É, bora faxinar. Com calor, sem calor. Mas é bom faxinar nesse calor, porque mexer com água no frio é horrível, né?
4: Ah, não. Mexer com água no frio ainda não.
5: Pois é, não tem jeito.
4: Tem que pôr aqueles aquecedor na torneira.
5: Ah, não. É.
4: Não é melhor?
5: Não, não tem como lá. Não tem lá em casa, não tem isso, não.
4: Não, não tem não.
5: Não.
4: Eu vou soltar um áudio aqui da Maria. Maria, a Maria é uma belezinha, né?
5: Maria!
4: Ah, eu gosto da Maria, ó.
5: De longe, querendo Maria.
6: Bom dia, Tom. Bom dia, Dani.
4: Bom dia.
6: Ótima semana pra vocês. Um abraço. Bom dia, Tom.
5: Bom dia.
4: Olha que bonitinha.
5: Ela tá aí com a gente, ó. Tá. Maria, bom dia, beijo.
4: Tava o tempo inteiro aí com a gente.
5: É, Maria. Tamo junto, viu?
4: A Nilda também mandou um abraço pra você,
5: Nildinha,
4: hoje.
5: Nildinha, tamo junto aí, Nildinha. Beijo.
4: Vou mostrar uma hoje ela pra você.
5: Manda.
7: Bom dia, meu amigo. Como que você está? Com semana só começando. E olha que o sol tem estado lindo, maravilhoso. O sol brilha para nós. Ouvir a Tropical com você, Wellington. É bom demais.
5: Bom demais.
7: Beijo, meu amigo. Tchau.
5: Tchau.
4: Só com você, né, Ué? Pra mim, ninguém tá mandando nada hoje.
5: Ela é da Zumba, viu?
4: Ixi, ó.
5: É, mas eu tenho certeza que a turma tá mandando ali pra você, ó.
4: Ah, eu...
5: Ó, certeza, porque... Ah lá.
4: Ih, o Adriano já mandou mensagem.
5: Ah lá.
4: Ih, tava demorando.
5: Tava demorando.
4: Não, mas o povo manda. Eu
5: apareceu,
4: falei...
5: apareceu o Margarido.
4: Eu falei pra você, o povo tava mandando mensagem no Instagram, rapaz.
5: Tá, você
4: tá achando que eu tô fraca?
5: Estavam te chamando de menina da bota?
4: Quem me chamou?
5: Mercinho.
4: Marcinho?
5: Eu falei, o Marcinho.
4: Marcinho, ele...
5: Marcinho falou, ele foi lá, viu a foto sua de bota, de chapéu, falou, a menina, menina do chapéu e bota.
4: É? É. E começou a me seguir lá.
5: É, Marcinho tá seguindo aí, ó.
4: Que bonitinho.
5: Um abraço, Marcinho.
4: Um abraço. Ele mandou, ele tinha mandado mensagem que hoje...
5: Caçar o serviço também, viu?
4: Tadinho. Ele mandou que pedindo, tinha pedido uma música do Tim Maia, amanhã a gente vai colocar pra ele.
5: Tim Maia, um abraço aí pro Marcinho.
4: Vou mandar
5: ele pra ele. Ele gosta de flashback.
4: Ele viu? Gosta?
5: Gosta.
4: E... Eu falei pra você, né, que ele conversava muito comigo no programa da Muiz.
5: É, né? É. Também, ele vai onde você for.
4: É?
5: Você vai no comando, ele tá no comando. Você vai na Muiz, ele tá na Muiz. Você tá aqui, ele tá aqui.
4: Isso aí, tá me seguindo, já tá me seguindo.
5: Não é novela não, mas... Né?
4: Pode me seguir.
5: Pode seguir, não tem problema.
4: Isso aí, então. Certo?
5: Certo. Quase cinco minutinhos faltando pras 11, deu, né, Dani?
4: Deu, né? Já deu, né?
5: Deu por hoje.
4: Hoje a gente já vai encerrar?
5: Já.
4: Só amanhã agora.
5: O Luiz Carlos já tá aqui na porta do estúdio já.
4: Nossa, aqui.
5: Olhando com a cara feia pra nós. Vamos ver, meu filho.
4: Foi sexta-feira, né? Sexta-feira ele já chegou aqui, já me tirando da cadeira.
5: Pois é, chegou.
4: Que
5: já
4: isso?
5: Tumultuando aqui tudo.
4: Tá louco, ele já vai tirando, já vai. Vamos.
5: Eu tenho que te organizar aqui.
4: Tá louco.
5: Tá de volta amanhã, né, Dani?
4: Amanhã.
5: 5:30 da brincadeira.
4: Nossa, amanhã. 5:30 eu tô acordando. Eu ia falar pra você, esse dia eu tô caindo da cama, viu?
5: Tô vendo.
4: Eu tô tendo que colocar. Aqui, eu tô falando sério, eu não tô acostumada a acordar essa hora. Tem que pôr o telefone pra despertar 5h10, 5h15, 5h20, 5h25. Senão não vai, não.
5: Acordar e.
4: E isso, com, às vezes, quem tá comigo, eu falo, coloca o teu telefone também, porque eu tenho medo do meu despertar.
5: Pelo amor de Deus, que senão meu despertar dá ruim.
4: Então é isso, até amanhã.
5: Até amanhã, a gente se fala, amanhã às 6 horas, estamos de volta aqui no Manhã
4: até
5: da
4: amanhã,
5: Tropical.
4: Se Deus quiser. Segundou, amanhã terçou.
5: Valeu.
4: Valeu. Fala comigo.

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3: 11 horas, mais um minuto. Bom dia, Três Corações. Bom dia, diversas cidades que sintonizam neste momento ao 95,7 e ouvem o Cidade em Revista, edição do dia 28 de setembro de 2026. Eu sou Luiz Carlos de Freitas e junto com toda a nossa equipe, vamos levar até você os principais fatos, informações e reportagens que são destaque em nosso município e também na região. Acompanhe o trabalho de entrevistas e reportagens de Graziela Mello, Elison Gonçalves, Zezinho Rodrigues e Daniele Leite, trazendo os assuntos que movimentam a cidade. E nas notícias do Complexo Policial, a apuração é com o repórter Donizete de Almeida. Fique conosco, se informe, participe, o Cidade em Revista está começando. Bom, aquele grande abraço a você nos honrando com a sua audiência e felicidades aos aniversariantes de hoje, são eles. Antônio Carlos Naves, o Toninho Cururu, 73 anos na Vila Fernão Dias. Sérgio José de Andrade, o Sérgio da Ciana, 70 anos, sítio Retirinho e a Dazaré aqui no centro, felicidades.
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3: Bom, vamos conferir então como fica o tempo em Três Corações. A segunda-feira segue com bastante presença de sol e temperaturas em elevação ao longo do dia. A previsão indica tempo firme sem expectativa de chuva e os termômetros podem ficar até 31 graus. Para quem começa o dia mais cedo, amanhã, terça-feira, a previsão também é de tempo estável. Amanhã deve começar com temperaturas mais amenas e o sol aparecendo entre algumas nuvens. Ao longo da manhã, a temperatura sobe de maneira gradual e não há previsão de chuva. Ou seja, a semana começa com tempo firme em Três Corações, mas com aquele contraste típico, manhã mais agradável e tarde mais quente. Esta é a previsão para Três Corações. Manchete de hoje. Vale Alimentação e Vale Refeição terão novas regras e poderão ser aceitos em mais maquininhas. TSE libera download e ativação do e-título dos dias de votação das eleições deste ano. Prazo para rematrícula nas escolas municipais de Três Corações termina hoje. Jogos do Bairrinho retornam hoje com 4 partidas da categoria sub-11 lá no ginásio Pelezão. Quem economizar, se quer economizar na conta de luz, acumular roupa para lavar e passar pode ajudar. Cine de Três Corações divulga novas vagas e oportunidades de emprego nesta semana. Semana Espírita reúne casas espíritas de Três Corações e uma grande mobilização de fé, conhecimento e também de reflexão. Conselho Central de Três Corações e Região anuncia mudanças de endereço e ampliação de atendimentos. Matriz Sagrada Família celebra missa especial nesta segunda-feira em honra a São Miguel Arcanjo. Essas e outras notícias você acompanha a partir de agora. Bom, na primeira parte do nosso assunto, vamos para um edital de convocação de jurados. O excelentíssimo senhor Dr. Denis Ferreira Mendes, juiz de direito da primeira vara criminal Infância e Juventude e Cartas Precatórias desta cidade e comarca de Três Corações, estado de Minas Gerais, faz saber a todos quantos os presentes, o presente edital, virem ou dele noticiarem tiverem a sessão ordinária do júri desta comarca a ser realizada dia 28 de outubro de 2026, às 9:30 da manhã, tendo sido sorteados para a referida sessão os seguintes jurados: Arielle Custódio Silva, Cleomar da Costa, Kathleen Adriele Isidoro Silvério, Helena Martins Ribeiro, Márcia Klein, Brígida de Figueiredo Silva, Brenda Vilela de Oliveira, Lavínia Micaele Cruz, Luiz Henrique Barros de Oliveira, Jaqueline Linder de Azevedo, Raila Cristina de Brito, Sônia de Fátima Salviano, Ágata Vitória de Andrade Carvalho, Nati Eleutério de Azevedo Tavares, Roselida Silva Osvaldo, Lívia Maria Martins Guedes Rosa, Rauane Maria Velar de Melo, Carla Aparecida Françoso, Sabrina Vilela Avelar Gibran, Giovana Antonielle Nogueira Silva, Francis Cristina Silva Costa, Lara Retori Diniz Paranaíba, Pablo Leonardo Nogueira, Lorena Firmino de Oliveira, Débora Batista de Oliveira, Denise Sanches Moreno Branquinho, Fátima de Lourdes Lemos Moreno, Noemi Bueno Roquim, Maísa Marques Nascimento Mendes, Pamela Maria Costa Oliveira, Fátima dos Santos, Aguinaldo Camilo Valério, Richard Pecni Machado, Betânia Peloso Pereira, Caroline Nogueira da Conceição, Tatiane Paulina Francisco Silva, Bianca Maria Nogueira, Eliane Aparecida dos Santos, Lineker de William Souza, repito, Lineker William de Souza, notificando, pois, aos jurados sorteados, aqui mencionados, para que compareçam na sala destinada às reuniões do júri desta comarca, no edifício do Fórum Dr. Marcos Coelho Neto, situado à Avenida Conrado Grossi D'Angelo, 509, bairro Morada do Sol. No dia e hora designados e nos demais dias seguintes, enquanto durar a sessão, sob as penas da lei. A sessão ordinária do júri desta comarca será realizada dia 28 de outubro de 2026, às 9:30 da manhã. Fica então os jurados convocados. 11:08.

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1: Bom, minha gente, e no Momento Saúde de hoje, o assunto é saúde mental. Ansiedade, estresse, excesso de preocupação e a rotina cada vez mais corrida. Tudo isso pode afetar a nossa qualidade de vida. Mas como perceber quando é a hora de parar, olhar para si e buscar ajuda? Então, baseado nesse assunto, nós vamos conversar aí sobre esse assunto e entender como pequenos cuidados podem fazer a diferença no dia a dia. Vamos falar de saúde mental.
2: Assim como a saúde do nosso corpo, a saúde da mente, ela também é extremamente relevante. Os impactos que a saúde mental gera na vida da gente pode comprometer diferentes áreas, profissional, nos relacionamentos e até mesmo a relação com a gente mesmo. A saúde mental, às vezes, é pouco compreendida por seu caráter invisível. O que isso quer dizer? Ela não é tão óbvia quanto algumas limitações físicas que a gente apresenta. Isso faz com que as pessoas criem expectativas um pouco irrealistas sobre a forma como ela funciona e as formas de cuidar da saúde mental ou de lidar com esse sofrimento. Sendo assim, é natural que as pessoas questionem o real impacto, a dor que a pessoa está sentindo. A própria pessoa, às vezes, questiona, né, se isso não é uma fraqueza ou se ela é inadequada demais por estar sofrendo daquela forma. Faz com que as pessoas esperem comportamentos que não são próprios daquele quadro. O que não acontece quando a gente tem uma dificuldade física. Quando a pessoa está com uma perna quebrada ou uma dor no estômago, ninguém espera que ela saia correndo ou que ela coma normalmente. Mas na saúde mental, às vezes, é difícil alinhar, né, as expectativas, alinhar o reconhecimento daquilo como uma dor real e aquilo que está sendo visto, né, está sendo visível aos olhos. Assim como a saúde do corpo, a saúde mental envolve diferentes aspectos. Aspectos químicos, né, do funcionamento cerebral, envolve, às vezes, associação com outras condições do corpo, porque está altamente relacionado, né? Então pode alterar o nosso sono, alterar o nosso apetite, alterar a nossa motivação no dia a dia. A gente tem também fatores como alguns hábitos, alguns estilos de vida, alguns padrões, né, de comportamento, de pensamento, de visão de mundo, que vai interferir na saúde mental. Assim como a gente tem vários fatores biológicos, sociais e ambientais envolvidos na saúde do corpo, na saúde da mente também é assim. Algumas crenças sociais podem potencializar esses fatores, né, que a gente estava conversando, e pode também dificultar que a pessoa busque tratamento. Que tipo de crenças sociais? Por exemplo, a ideia de que a pessoa tem que produzir muito, produzir o tempo todo, ela não pode nunca estar triste, né? Os sentimentos ruins devem ser eliminados. Na verdade, o que a psicologia mostra é que é um caminho contrário, né? Lidar com as nossas emoções de forma a aceitar as emoções boas e ruins ajuda a regular esse processo emocional. Hábitos que reconheçam os nossos limites, que reconheçam as necessidades daquele momento, também auxiliam no desenvolvimento desse bem-estar e nessa busca de saúde mental. Outro ponto que deve ser discutido são os diagnósticos, né? Os diagnósticos de saúde mental, assim como da saúde do corpo, também devem seguir critérios bem definidos, devem ser feitos por profissionais da área, deve envolver uma análise cuidadosa, né? Isso porque, às vezes, as pessoas pegam características ou pegam um momento de vida ou apenas um ponto isolado e já se definem, já se rotulam dentro de um diagnóstico que às vezes não vai ser compatível com o que a pessoa está vivendo. Então, a busca por um profissional da área, alguém que possa analisar isso de forma bem cuidadosa, técnica, é fundamental, tanto para definir esse diagnóstico quanto para auxiliar no tratamento. Um outro ponto importante da gente considerar são essas crenças que criamos sobre nós mesmos e sobre o estado que estamos vivenciando. Muitas vezes esses rótulos nos prendem dentro desses quadros, fazendo com que a gente crie um ciclo vicioso. A gente espera determinado comportamento, uma vez que a gente se rotulou dessa forma, começamos a agir a partir dessa expectativa e isso vira uma bola de neve, às vezes difícil de romper. O cuidado com a saúde mental, portanto, envolve diferentes tipos de cuidados específicos, envolvendo hábitos, flexibilidade na hora de perceber, interpretar situações e momentos de vida. Envolve a gente aceitar melhor alguns estados emocionais, evitar a fuga de algumas situações. Envolve ainda busca por profissionais que de fato possam nos ajudar. E o mais importante, validar como um estado de sofrimento real, sem diminuir ou reduzir a necessidade de suporte e apoio para esse momento.
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1: Tropical. 11 horas e 15 minutos. Aquele grande abraço a você, nosso muito bom dia para todo mundo ligado em Cidade Revista. Esse foi o quadro Momento Saúde de hoje sobre saúde mental. 11 horas e 15, a gente prossegue daqui a pouco o intervalo comercial e voltamos com mais notícias.
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6: Agora, 11:17. O assunto é economia no bolso. Tem algumas tarefas de casa que a gente faz quase no automático, não é verdade? Mas pequenas mudanças na rotina podem ajudar e muito a gastar menos energia. É o caso de lavar e passar roupas. Em vez de ligar a máquina ou o ferro várias vezes ao dia para passar poucas peças, organizar tudo e fazer de uma vez só pode evitar desperdícios. O repórter Elison Gonçalves traz essa dica simples para sua economia do dia a dia.
7: Agora o assunto é economia. E uma dica simples pode ajudar você, que acompanha o Cidade Revista, a reduzir o desperdício de energia dentro de casa e, quem sabe, sentir a diferença na conta de luz no fim do mês. Sabe aquela roupa que você lava hoje, outra amanhã, mais algumas no dia seguinte? Pois é, organizar melhor essa rotina pode fazer a diferença. A orientação é evitar ligar a máquina de lavar várias vezes para pequenas quantidades de roupa. Sempre que possível, o ideal é juntar uma quantidade maior e utilizar a máquina de acordo com a capacidade indicada pelo fabricante. A explicação é simples. Cada ciclo de lavagem envolve várias etapas de funcionamento do equipamento. Quando você faz várias lavagens pequenas, acaba repetindo esse processo mais vezes. Mas atenção, isso não significa colocar roupa até não caber mais. Sobrecarregar a máquina também não é uma boa ideia. Além de prejudicar a qualidade da lavagem, o excesso de peso pode exigir mais esforço do equipamento e diminuir a vida útil da máquina. E tem outra tarefa doméstica que entra nessa conta: passar roupa. O ferro elétrico precisa gastar energia para aquecer a base até a temperatura escolhida. Então, se você liga o ferro várias vezes durante a semana para passar poucas roupas, esse aquecimento também é repetido. Por isso, a dica é simples. Se for possível, acumule uma quantidade maior de roupas e faça tudo de uma vez. Segundo Felipe Randazzo, analista de eficiência energética, essa organização da rotina pode ajudar a evitar desperdícios.
8: Algumas mudanças simples na organização das tarefas domésticas podem ajudar a reduzir o consumo de energia. Um bom exemplo está na hora de lavar e passar as roupas. Na máquina de lavar, a orientação é evitar vários ciclos para pequenas quantidades de peças. O ideal é acumular uma quantidade adequada e aproveitar melhor a capacidade do equipamento, sempre respeitando o limite recomendado pelo fabricante. Com o ferro elétrico, a lógica é semelhante. Cada vez que o aparelho é ligado, ele precisa consumir energia para atingir novamente a temperatura necessária. Por isso, vale organizar as roupas e passar uma quantidade maior de peças de uma só vez. Outra dica é separar tudo antes de começar, evitando deixar o ferro ligado enquanto procura ou organiza as roupas. Também é possível aproveitar o calor residual do equipamento para alguns tipos de tecido. Eficiência energética não significa deixar de usar os eletrodomésticos, A ideia é realizar as mesmas tarefas de maneira mais organizada e eficiente.
7: E é uma daquelas mudanças pequenas que não exigem nenhum investimento. É mais uma questão de organização da rotina. Agora, para quem está pensando em trocar a máquina de lavar ou ferro de passar, também vale olhar para a eficiência do equipamento antes de comprar. A recomendação é procurar produtos com selo Procel ou com a etiqueta nacional de conservação de energia do Inmetro, dando preferência aos modelos classificados na categoria A. No fim, a lógica é bem simples: usar melhor os equipamentos, evitar ciclos desnecessários e concentrar algumas tarefas pode ajudar a diminuir o consumo de energia. Uma informação simples, mas que pode fazer a diferença no bolso ao longo do mês. Com colaboração de Felipe Randazzo, analista de eficiência energética, para o Cidade Revista, repórter Elison Gonçalves.
6: Obrigado, Elison. 11:21. Para começar mais uma semana com informação e oportunidades para quem está em busca de uma colocação no mercado de trabalho, nós vamos falar agora sobre as vagas de emprego disponíveis no Cine de Três Corações. O diretor do Cine, Alex Andrade, traz informações atualizadas sobre essas oportunidades oferecidas pelo Cine, os cargos que estão disponíveis e as devidas orientações para quem deseja se cadastrar. Acompanhe, preste atenção.
9: Bom dia, ouvintes da Rádio Tropical. Eu sou Alex Andrade, responsável pelo Cine de Três Corações. O Cine está com diversas vagas de emprego abertas nessa semana em diferentes áreas e as oportunidades são atualizadas constantemente. Temos oportunidades no comércio e na área de vendas, como vendedor interno e externo, vendedor online, consultor comercial, consultor de vendas, assistente de vendas e operador de caixa, entre outras oportunidades. Na área administrativa, temos vagas para assistente administrativo, secretária administrativa, auxiliar administrativo para pessoas com deficiência, analista de compras, analista de sistemas, contador e outras funções. Na indústria e produção, há oportunidades para auxiliar e ajudante de produção, auxiliar técnico, auxiliar de eletrônica, eletromecânico, marmorista, operador de máquina, mecânico de manutenção, soldador, serralheiro industrial e técnico em eletrônica, além de outras vagas. Na área de logística e transporte, temos oportunidades para motoristas das categorias B, D e E, motorista entregador, ajudante de motorista, auxiliar de logística, carregador de armazém, conferente e estoquista. Também temos vagas na construção civil, manutenção e serviços gerais, incluindo serviços de pedreiro, lanterneiro, auxiliar de jardinagem, auxiliar de serviços gerais e oficial de serviços gerais. E ainda há oportunidades em áreas como alimentação, hotelaria, saúde, educação e serviços, com vagas para cozinheira, padeiro, camareira, garçom ou garçonete, farmacêutico, professor infantil, médico veterinário, patologista, motoboy, trabalhador rural, vigilante e outras funções. Esses são apenas alguns exemplos das oportunidades disponíveis. O Cine conta com diversas outras vagas abertas. Por isso, é importante acompanhar constantemente nossas divulgações e verificar quais oportunidades estão disponíveis no momento. Para quem está procurando uma oportunidade de trabalho, mantenha seu cadastro atualizado no Cine e fique atento aos requisitos de cada vaga. Lembramos que as oportunidades podem ser preenchidas a qualquer momento. Também reforçamos a importância da qualificação profissional. O Cine conta com parceiros que oferecem oportunidades de capacitação, como o SENAC e o Instituto Federal, além de outras iniciativas e cursos disponíveis. Nossa orientação é que o trabalhador procure cursos que estejam de acordo com o seu perfil profissional, sua área de interesse e os requisitos das vagas que deseja conquistar. Além dos cursos presenciais, também existem opções de cursos online, que podem ser uma alternativa para quem precisa conciliar a capacitação com o trabalho ou outras atividades. Investir em qualificação pode ajudar o trabalhador a desenvolver novas competências, fortalecer o currículo e se preparar melhor para as oportunidades disponíveis no mercado de trabalho. E aos empresários, o Cine está de portas abertas para auxiliar gratuitamente na divulgação de vagas e na busca por trabalhadores de acordo com o perfil solicitado pela empresa. Para acompanhar as oportunidades e obter mais informações, procure o Cine de Três Corações e fique atento aos nossos canais oficiais de divulgação. Cine de Três Corações, aproximando trabalhadores e empresas, gerando oportunidades para a nossa cidade.
6: Ok, boa sorte, bom trabalho para todo mundo, boas oportunidades. Muito obrigado ao pessoal do Cine aí de Três Corações. Outro assunto agora, a comunidade espírita de Três Corações vai se preparando para uma grande mobilização. De 28 de setembro a 4 de outubro, então, portanto, dando início hoje, dia 28 de setembro, repito, até o dia 4 de outubro, todas as casas espíritas da cidade participam da Semana Espírita, com uma programação especial e aberta a toda a comunidade. Serão dias de palestras e encontros com temas baseados no Evangelho e na história e a criação da doutrina espírita, proporcionando momentos de reflexão, conhecimento e espiritualidade. E para representar todos os detalhes da programação e fazer um convite especial, os nossos ouvintes, né, apresentando todos os detalhes, nós vamos conversar agora com Carlos Pinheiro. Ele é membro da Casa da Sopa, Capitão Ventramini. Vamos ouvir com atenção o que ele diz.
10: Nós vamos iniciar no dia 28, né, de setembro agora, a nossa Semana Espírita. Então, todas as casas, espíritos e corações vão participar. Então, cada dia, né, do dia 28 até o dia 4 de 10, 28, 9 a 4 de 10, nós teremos palestras em cada casa, mobilizando toda a comunidade espírita e convidando todo o público que cordiano para participar com a gente. Só chegar os horários, no dia 28, nós vai ser lá no Tereza D'Ávila, né? Próximo da faculdade, às 19h30. No dia 29/9, às 19h, é da Cruzada dos Militares Espíritas, né? Que funciona na Escola de Trazendo das Armas, mas vai ser na Casa da Sopa, aqui no Santa Tereza. No dia 30/9 vai ser na Casa da Sopa, o evento é da Casa da Sopa. No dia 1/10 vai ser lá no Centro Espírita Nossa Senhora da Agonia, né, às 19h30. No dia 2 vai ser lá no Jesus de Nazaré, né, o evento é do Centro Espírita Jesus de Nazaré, que é lá na Colônia Santa Fé, mas só que vai ser feito no Tereza D'Ávila, para cima da faculdade. No Espatrei, 10, lá no Jefa, né? No Grupo Espírita Francisco de Assis, lá no Jardim América, e no dia 4/10, na Arca de Noé, né? No Centro Espírita Capitão Medranini, na Arca de Noé, tá? Falando sobre o Evangelho, né? A criação da doutrina, e todos estão convidados, é só chegar e participar.
6: Outro assunto. Quem recebe vale alimentação ou vale refeição deve ficar atento a partir de novembro, porque entram em vigor novas regras que prometem ampliar a aceitação dos cartões e também mudar as condições para estabelecimentos que trabalham com esses benefícios. Mas o que muda na prática para o trabalhador e para o comerciante? O repórter Elison Gonçalves tem mais informações.
7: Quem recebe vale alimentação ou vale refeição deve ficar atento, porque os cartões vão passar por uma mudança importante a partir de novembro. A ideia é facilitar a vida de quem usa o benefício no dia a dia. A partir de novembro deste ano, começa a valer a obrigatoriedade de interoperabilidade total entre as diferentes operadoras do vale alimentação e vale refeição. Isso significa que o trabalhador poderá usar o cartão em qualquer maquininha habilitada para receber esse tipo de benefício, independentemente da bandeira do cartão ou da operadora. Hoje, em alguns estabelecimentos, pode acontecer de uma maquininha aceitar uma determinada bandeira e outra não. Com a integração dos sistemas, essa limitação deve deixar de existir. A mudança foi regulamentada pelo Decreto 12.712, publicado em novembro de 2025 pelo Governo Federal, e está sendo implantada de forma gradual. O Ministério do Trabalho e Emprego explica que a integração começou pelos sistemas que concentram mais de 500 mil trabalhadores e o cronograma termina em novembro, quando se encerra o prazo de 360 dias previstos para adaptação. Então, durante esse período de transição, ainda podem acontecer situações em que um cartão não seja aceito em determinado equipamento. A expectativa é que a integração esteja concluída dentro do prazo estabelecido. E a mudança não afeta somente quem utiliza o benefício. Para os comerciantes, também há alterações importantes. Com a integração dos sistemas, supermercados, restaurantes, padarias e lanchonetes não precisarão manter vários equipamentos ou contratos diferentes apenas para aceitar cartões de empresas distintas. O decreto também proíbe contratos de exclusividade e a exigência de uma única marca de benefício para determinados estabelecimentos. E foram estabelecidos limites para os custos dessas operações. A taxa de desconto cobrada dos estabelecimentos, conhecida como MDR, terá limite de 3,6%. Já a tarifa de intercâmbio fica limitada a 2% e está incluída neste teto. Outra mudança é no prazo para o comerciante receber o dinheiro das vendas feitas com os cartões. O repasse deverá ocorrer em até 15 dias corridos. Também não poderão ser cobradas tarifas adicionais que não estejam previstas na regulamentação. Agora, atenção para uma coisa que continua igual. Mesmo podendo ser utilizado em mais equipamentos, o Vale Alimentação e o Vale Refeição continuam tendo uma finalidade específica. O saldo deve ser utilizado exclusivamente para a compra de alimentos e refeições. Ou seja, a mudança não transforma o cartão de benefício em um cartão de débito comum e não permite utilizar o saldo para comprar outros produtos ou contratar serviços. As regras do decreto 12.712 valem para as empresas que oferecem ou operam esses benefícios, estejam elas ou não inscritas no Programa de Alimentação do Trabalhador, o PAT. E quem não cumprir as regras pode ser fiscalizado pela Secretaria de Inspeção do Trabalho do Ministério do Trabalho e Emprego. As multas administrativas podem variar de 5 mil a 50 mil reais e podem ser aplicadas em dobro em caso de reincidência ou quando houver impedimento à fiscalização. Então, resumindo, a partir de novembro, a proposta é ampliar a aceitação dos cartões de Vale Alimentação e Vale Refeição, facilitando o uso para o trabalhador e reduzindo a necessidade de diferentes sistemas para os comerciantes. Mas o dinheiro continua tendo a mesma finalidade, alimentação e refeição. Com informações direto da redação para o Cidade Revista, repórter Elison Gonçalves.
6: Muito obrigado, Elison Gonçalves. Vamos para um breve intervalo e já já voltamos.
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6: Bom, e agora vamos falar de uma manifestação especial que chegou ao nosso grupo de WhatsApp. Trata-se do ouvinte Denilson Barra, que ele enviou uma mensagem de agradecimento a duas escolas de Três Corações. Essas escolas desceram a avenida e prestaram homenagens ao escultor tricordiano Afonso Barra, reconhecendo a importância do seu trabalho e da sua contribuição para a história e a cultura de nossa cidade. Afonso Barra, diga-se de passagem, deixou sua marca em diferentes pontos de Três Corações, por meio de esculturas que ajudam a contar a história e valorizar personagem e símbolos do município. Entre elas, eu vou falar aqui mais ou menos as principais.

0: Em nome da família Barra, um dos seus integrantes se manifestou em agradecimentos e fala sobre o significado e a honra que essas homenagens representaram para toda a família que estava ouvindo o programa. Com a palavra, Denilson Barra.
1: Nós, da família Barra, venho agradecer a escolha do Bueno Brandão em comemoração ao aniversário de Três Corações, desfilou homenageando o escultor Afonso Barra, que foi visto em alguns países como França, Alemanha e Itália. Para nós foi de muito orgulho de ver sua homenagem feita pela esta linda escola. E a escola Professor Franco da Rosa, com sua coordenadora e alunos, criaram uma linda exposição do trabalho exposta naquela escola. Hoje, o Afonso não está entre nós, mas suas obras e lembranças ficarão para sempre no coração do tricordiano. Muito obrigado à escola, Bueno Brandão, alunos, professores, diretores, e à escola também, Professor Franco da Rosa, com suas coordenadores e alunos que lembraram, que hoje lembra do Afonso, né? Criando algumas coisas, mostrando para o público, para as crianças, quem foi o Afonso Barra, que aí era conhecido, não só aqui em Três Corações, mas no cenário brasileiro, até em outros países, pelas suas obras feitas. Muito obrigado a todos.
0: Nós é que agradecemos, Denilson Barra, e eu que tive a oportunidade de conhecer pessoalmente o Afonso Barra, né? Que Deus o tenha em bom lugar, e a importância dele para a cultura tricordiana, para a cultura do nosso município. Muito obrigado em nome da família Barra também, viu? Agradecimento feito aqui no Rádio Notícia, a sua voz em destaque. Obrigado, Denilson.
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0: Atenção, pais e responsáveis. Termina hoje o prazo para fazer a rematrícula dos alunos da Rede Municipal do Ensino para o ano letivo de 2027. E é importante reforçar que este prazo é para quem está matriculado nas escolas municipais. O período de matrícula para novos alunos ainda será divulgado pela Secretaria Municipal de Educação. Para você que ainda não fez a rematrícula, não deixe para depois. Vamos ouvir então o secretário municipal de educação, Daniel Ribeiro, com as devidas orientações para pais e responsáveis para não perder o prazo.
3: Olá, ouvintes da Rádio Tropical, meu amigo Emerson, aqui é Daniel Ribeiro, secretário municipal de educação, e hoje eu estou aqui para falar um pouquinho sobre o período de rematrícula para o ano letivo de 2027 na Rede Municipal de Ensino. Então, a Secretaria Municipal de Educação já está com o período de rematrícula aberto, que pode ser realizado até o dia 28 de setembro. É isso mesmo, até o dia 28 de setembro, aqueles alunos que terão continuidade na mesma unidade escolar, que já estão matriculados, continuarão no próximo ano, já podem realizar a sua rematrícula. É importante que os responsáveis fiquem atentos ao cronograma de atendimento definido por cada escola, que já foi informado às famílias através dos bilhetes ou dos alunos. No momento da rematrícula, é necessário apresentar documentação pessoal, o comprovante de residência e, claro, o cartão de vacina do aluno, todos atualizados. E atenção, alunos que não terão continuidade na mesma escola, os responsáveis não devem realizar a rematrícula nesse momento. Neste caso, é necessário aguardar a abertura do já conhecido cadastro escolar, quando então serão divulgadas novas orientações e os procedimentos para solicitação de vaga em outra escola. Então, a Secretaria Municipal de Educação, nesse momento, reforça a importância de que todas as famílias, todos os alunos, observem os prazos e o cronograma.

0: na sua escola até o dia 28 de setembro para realizarem a rematrícula. Contamos com todos vocês e agradecemos, em nome da Secretaria Municipal de Educação. Um grande abraço.
1: Ok, 11 horas e 45. Atenção, agora a gente vai para o intervalo comercial primeiro, né? São 11h45. Deixa eu partir para o intervalo e já já a gente volta trazendo mais notícias e informações. Tem convite religioso também, aguardem.
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1: Rapidinho, já estamos de volta, 11h47. O tríduo em honra a São Miguel Arcanjo já começou e a programação continua nesta segunda-feira, com um momento especial de fé e a oração na Matriz Sagrada Família. Hoje, segunda-feira, haverá Santa Missa às 19 horas. E durante a madrugada, de segunda para terça, a comunidade poderá acompanhar o Rosário da Madrugada. Transmissão da participação do Frei Gilson a partir das 3h50 da manhã. Na terça-feira, às 6 horas da manhã, será celebrada a Santa Missa. Para trazer todos os detalhes dessa programação e reforçar o convite à comunidade, trago o cônego Sérgio. Ele participa mais uma vez do nosso jornal.
5: Tríduo e festa em honra a São Miguel Arcanjo, na matriz da Sagrada Família. Estimados ouvintes e, de modo especial, devotos de São Miguel Arcanjo, eu venho lhes fazer um convite muito especial. Será realizado na matriz da Sagrada Família, missas das 19 horas, segunda-feira, dia 28, o tríduo em honra a São Miguel Arcanjo. E na madrugada de segunda para terça, do dia 28 para o dia 29, às 10 para as 4 da manhã, será transmitido o Rosário da Madrugada, rezado pelo padre, pelo Frei Gilson, e em seguida teremos, por volta das 6 horas da manhã, a Santa Missa em honra a São Miguel Arcanjo, naquela manhã do dia 29, terça-feira. E também na missa das 19 horas do mesmo dia, também estaremos rezando em honra a São Miguel Arcanjo, fazendo a consagração das famílias a São Miguel Arcanjo. Tem o convite para você participar conosco e esta é a programação que a Paróquia Sagrada Família oferece a todos os devotos e paroquianos dentro das festividades em honra a São Miguel Arcanjo. Venha participar conosco.
1: 11 horas e 49. Outro assunto. O Conselho Central de Três Corações e Região está passando por mudanças. mudanças para ampliar o atendimento à comunidade e oferecer melhores condições para o desenvolvimento de suas atividades.

0: cidades.
1: O presidente do Conselho Central, Vitor Tavares, explica que o imóvel, onde atualmente são realizadas as aulas de informática, no Cinturão Verde, passará a funcionar na Cutia, no conhecido Prédio Azul. O novo espaço também vai receber o início do curso profissionalizante de eletricista. Segundo Vitor, a mudança de endereço permitirá que a sede do conselho tenha melhores condições de atendimento, facilitando assim o acesso tanto para os membros da instituição quanto para a população. Ele também destaca que o crescimento da sociedade e o aumento da procura pelos serviços justificam essa mudança e busca por um espaço mais adequado a novas demandas. Vamos ouvir agora as explicações do presidente do Conselho Central de Três Corações e Região, senhor Vitor Tavares.
2: A gente vai ter que fazer umas mudanças aqui, porque é assim mesmo, de acordo com a cidade vai crescendo, os movimentos também vai crescendo e a gente tem que se adaptar. Então nós estamos pensando assim, nós vamos mudar a sede do Conselho Central lá para Cutia, lá para o prédio da Cutia, vamos pegar aquela escola que está lá no Cinturão Verde também, trazer para Cutia, e nós vamos talvez botar lá o Cinturão Verde à venda, vamos vender lá, que lá para nós não está funcionando. Então é um prédio muito bom, um prédio muito grande, mas tem que funcionar. Então para nós lá está assim um pouco distante, nós estamos fazendo essa mudança. Nós vemos tudo para Cutia, nós vamos tudo para o prédio lá. A escola, o conselho, e aonde era ali do conselho, nós deixa tudo para funerária.
3: Então, esse já é uma decisão já da diretoria sua?
2: Praticamente já foi aprovado na minha diretoria. Eu estava achando que o pessoal da Cutia não ia nos aceitar, mas fui conversar com a presidente, conversei com mais gente lá, eles todos falaram que nós seja bem indo para lá, tá aceita nós de coração, a gente fica muito feliz, eu devo muito a esse pessoal da Cutia.
3: Lá tem também lá o trabalho da Associação São Vicente de Paulo, né? Então vai unir as duas?
2: É, ali o prédio é da Sociedade São Vicente de Paulo, né? Lá tem os conselhos que reúne lá, mas nós também vamos passar a reunir. E o conselho em si, ele não precisa de muito espaço, não. Ele reúne em qualquer salinha, ele está reunindo, mas é a escola que nós vamos ter que levar para lá, se adaptar à escola lá, porque o prédio lá é muito grande, aí é bom, vai levando a escola para lá, além do professor que vai ficar lá o dia inteiro, a gente vai ter uma secretária também que vai ficar lá para atender o conselho e atender a população, atender Três Corações.
3: Ô Vitor, para a pessoa ter acesso aí, do conselho, quais são os caminhos ali?
2: Nós tem lá um professor que dá aula para a cidade, né? Qualquer aluno quiser estudar lá, ele pode ir lá estudar, nós estamos lá, ele atende, nós temos, assim, nós pagamos o professor, pagamos a secretária, e agora, graças a Deus também, nós vamos fazer um curso de eletricista que vai começar agora em outubro, e a gente já está conseguindo, assim, os alunos já estão conseguindo fazer inscrição. Eu acho que a sociedade tem que mais é crescer.
3: Então lá é uma escola de profissionalizante?
2: Com certeza, Zezinho, de computação. Nós temos as pessoas que querem aprender, né, para entrar no mercado, que hoje sabe que é isso aí que está dando serviço, então nós estamos lá para ensinar. Gratuitamente, não cobramos um centavo de ninguém.
3: Agora, com essa mudança já de endereço do conselho, vai facilitar muitas pessoas também ali do bairro da Cutia, as pessoas aqui do centro da cidade, né?
2: Mas vai centralizar mais, né? Porque nós estamos lá no Cinturão Verde, lá é fora de mão. Lá. As pessoas que moram lá no São José, vai lá no Cinturão Verde. Nós vindo aqui para Cutia, nós fica mais centralizado.
3: E então, lá no Cinturão Verde...
2: Lá nós vai pôr a venda, nós pôr a venda, nós queremos vender. Já tem pessoas interessadas, nós queremos vender, porque vendendo para a pessoa que vai pôr para funcionar é melhor do que foi com nós, não está funcionando. Só a escola lá é muito pouco, o prédio é muito grande. A sociedade está deslanchando em todo sentido. Você tem uma noção, nós estávamos pelejando para fundar uma conferência ali em Cambuquê, não estava conseguindo. Graças a Deus já está conseguindo a conferência lá, e o padre está nos ajudando, e lá vamos trabalhando com essas 32 cidades que nós temos para trabalhar.
3: Tem mais uma extensão do conselho aqui de Três Corações lá em Cambuquira.
2: Com certeza, nós levamos nosso conselho lá ali para Cotina, vai ficar mais perto de Cambuquira ainda para nós ajudar em Cambuquira também.
1: Bom, lembrando que o novo endereço agora então é rua Ademir Ferreira de Moraes, 316, bairro São Sebastião, Três Corações. É o conhecido Prédio Azul. Rua Ademir Ferreira de Moraes, 316, São Sebastião, Grande Cutia, Três Corações. 11:54.
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1: É, minha gente, 11:54. Falando de esporte, os jogos do Bairrinho retornam hoje, a partir de que? 19h. Sabia disso? Lá no Pelezão, após a interrupção provocada pelos danos causados pela pela última chuva, né? Foi mais forte. Pela categoria sub-11, jogam Jardim Primavera enfrentando o Ipiranga às 19h. O Jardim Universo enfrenta o São Jerônimo às 19h30. São Francisco e Nova Aliança às 20h. E o Santana Sagrada Face enfrenta o Trizu às 20h30. Seguem mais detalhes com a nossa repórter Daniele Leite. Vai lá, Dani.
0: Depois de uma pausa provocada pelos danos causados pelas fortes chuvas na cobertura do ginásio Pelezão, os jogos do Bairrinho retornam nesta segunda-feira. A rodada começa às 19h e terá 4 partidas da categoria sub-11. O secretário municipal de esporte, André Ribeiro, explica como foi feita a reorganização da competição e convida a comunidade para acompanhar os jogos.
5: Com muito orgulho que a gente anuncia o retorno agora do Bairrinho, né? Em função do episódio da terrível chuva, tivemos o destelhamento, né? Conseguimos reajustar, já agrupamos o calendário e o cronograma dos jogos. Peço a paciência da comunidade para que entendam que alguns jogos foram relocados e a tabela do Bairrinho já está disponível também no nosso site da Prefeitura Municipal. E a partir desta semana, a gente já retoma as atividades. Então, toda a comunidade, a partir das 19h, está convidada para o retorno do nosso Bairrinho, do ginásio Pelezão. Vai ser uma grande festa, vai ser uma grande celebração. E convido a todos vocês para que a gente possa retomar e engrenar de vez esse campeonato, que a gente tem um carinho e uma afetividade muito grande.
0: Os jogos de hoje começam com Jardim Primavera e Ipiranga. Na sequência, se enfrentam Jardim Universo e São Jerônimo, São Francisco e Nova Aliança, e Santana, Sagrada Face e Treviso. Todas as partidas serão realizadas no ginásio Pelezão.

gente, agora são 11 horas e 57 minutos. Nós estamos há pouco aí para poder passar o espaço reservado para propaganda eleitoral no rádio. Daqui a pouco, com a Rádio Geradora, estaremos transmitindo do meio-dia, de meio-dia a meio-dia 25, espaço reservado à propaganda eleitoral no rádio. Daqui a pouquinho. Minha gente, o Cidade Revista acontece todos os dias de segunda a sexta-feira. Esse encontro marcado com as notícias, trazendo as novidades, as informações e de uma forma, você pode participar conosco também do quadro Rádio Notícia, que é uma importante ferramenta para você, ouvinte, que de repente tem uma reclamação, uma sugestão, uma crítica ou até mesmo um elogio para fazer do respeito da sua cidade, do seu bairro, do lugar onde você mora. Então a gente pede às pessoas que permaneçam com certeza atentas, né? E se alguma coisa, de repente, você queira fazer um agradecimento, um elogio, uma reclamação, uma sugestão de pauta para o quadro Rádio Notícia, entre em contato, 3239-3606. Você pode enviar fotos, vídeos, tudo o que isso é para poder, obviamente, contribuir com a sua denúncia, a sua reclamação, elogio ou sugestões. Estaremos, com certeza, abertos à sua participação pelo 3239-3606. Esse é nosso WhatsApp do jornalismo para que você mantenha suas informações em dia. Rádio Notícia, a sua voz em destaque. Participe, será um prazer tê-lo aqui conosco e passando as suas informações ao Departamento de Jornalismo, que ao checar tudo isso, vai cobrar das autoridades competentes o seu caso, ok? Para que tudo se resolva de uma maneira correta e eficiente. Conte com a Rádio Tropical. Aguardando a transmissão para o horário eleitoral gratuito no rádio.

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0: E agora, as notícias do Complexo Policial, com Donizete de Almeida.
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3: Homem foi assaltado e morto em Andradas. Caminhoneiro morre em acidente na rodovia perto de Estiva. Acidente deixa um motociclista morto e o pai dele ferido em Delfim Moreira. Em Alfenas, um menino de 9 anos foi baleado quando manuseava o revólver do pai. Homem ferido com 4 tiros em Campestre continua internado. Carro cai de uma ponte no rio Mandu em Borda da Mata e deixa um morto e outro ferido. Lanchonete foi assaltado em Monte Belo e a guarda municipal prendeu 3 suspeitos.
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3: Homem foi assaltado e morto em Andradas. Na sexta-feira à noite, um homem foi vítima de latrocínio. Matar para roubar em Andradas.
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3: Homem foi assaltado e morto em Andradas. Caminhoneiro morre em acidente na rodovia perto de Estiva. Acidente deixa um motociclista morto e o pai dele ferido em Delfim Moreira. Em Alfenas, um menino de 9 anos foi baleado quando manuseava o revólver do pai. Homem ferido com 4 tiros em Campestre continua internado. Carro cai de uma ponte no rio Mandu em Borda da Mata e deixa um morto e outro ferido. Lanchonete foi assaltado em Monte Belo e a guarda municipal prendeu 3 suspeitos.
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3: Homem foi assaltado e morto em Andradas. Na sexta-feira à noite, um homem foi vítima de latrocínio, matar para roubar em Andradas. A vítima foi roubada e agredida com golpes na cabeça, foi levada à Santa Casa de Andradas e morreu logo após ter dado entrada. Após analisar imagens de câmeras de segurança, a polícia identificou e prendeu 3 suspeitos. Um homem de 24 anos e 2 mulheres de 22 e 25 anos. Todos foram encaminhados à delegacia de Poços de Caldas, autuados pelo crime de latrocínio e encaminhados ao presídio. O dinheiro roubado da vítima foi recuperado. O crime de latrocínio, roubo seguido de morte, é julgado por um juiz singular e não pelo tribunal do júri, e a pena mínima prevista é de 24 anos de reclusão em regime fechado. Caminhoneiro morre em acidente na rodovia perto de Estiva. Um caminhão baú carregado com morangos saiu da pista na rodovia LMG 884 entre as cidades de Bom Repouso e Estiva e bateu em um barranco. O motorista de 39 anos morreu preso às ferragens. Equipes do Corpo de Bombeiros e do SAMU constataram no local a morte da vítima. Após a realização da perícia, o corpo foi desencarcerado e levado.

em Delfim Moreira. Um acidente de trânsito na rodovia AMG 1915, perto de Delfim Moreira, na tarde de sábado, causou a morte de um motociclista de 37 anos. De acordo com o boletim de ocorrência, ele perdeu o controle do veículo e bateu na lateral de um automóvel. O condutor caiu no

Se investiga o caso de um menino de 9 anos baleado dentro de casa ao manusear um revólver. Ele foi encaminhado ao Hospital Universitário Alzira Velano e, de acordo com o médico de plantão, o projétil atingiu a barriga de raspão e ficou alojado na coxa esquerda. Segundo as apurações policiais, o pai do garoto é apontado como dono da arma. Ele fugiu do local levando o revólver e até o fechamento desta matéria não havia sido localizado. A mãe da criança prestou depoimento na delegacia, foi liberada e permaneceu no hospital acompanhando o filho. Homem ferido com 4 tiros em Campestre continua internado. Um homem foi atingido por 4 disparos de arma de fogo durante uma briga na noite da última sexta-feira em Campestre, originada por uma desavença antiga entre vítima e autor. Ele foi socorrido pelo SAMU, encaminhado à Santa Casa de Campestre, passou por cirurgia e continua internado. De acordo com o médico de plantão, apesar de ter levado 4 tiros, não corre risco de morrer. Até a última atualização desta matéria, o autor já identificado pela polícia ainda não havia sido localizado. O caso segue sob investigação da Polícia Civil. Carro cai de uma ponte no Rio Mandu, em Borda da Mata, e deixa um morto e outro ferido. Ontem de manhã, um carro despencou de uma ponte sobre o Rio Mandu, na comunidade rural Sertãozinho, em Borda da Mata. O condutor, de 39 anos, morreu no local e um passageiro de 26 anos foi encaminhado para o Hospital Samuel Libânio, em Pouso Alegre. Foi realizada perícia no local para esclarecer as circunstâncias do acidente. Lanchonete foi assaltada em Monte Belo e a Guarda Municipal prendeu 3 suspeitos. Bandidos renderam os funcionários de uma lanchonete às margens da rodovia MGC 491 em Monte Belo e roubaram um veículo Volkswagen Polo, dinheiro, notebook e celulares. 3 suspeitos foram abordados em um veículo Corsa pela Guarda Municipal. Dentro do carro, os agentes encontraram os pertences roubados e também um revólver e munições dos suspeitos. O veículo Polo ainda não foi encontrado e as buscas continuam sendo realizadas na região por policiais do Batalhão de Alfenas. Nós encerramos o programa Cidade em Revista desta segunda-feira, agradecendo a sua audiência e desejando uma boa tarde e uma excelente semana. Cidade em Revista volta amanhã às 11 horas.

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0: 13 horas.
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1: Cidade em Revista. 28 de setembro de 2026. Vale Alimentação e Vale Refeição terão novas regras e poderão ser aceitos em mais maquininhas. TSE libera download e ativação do e-título nos dias de votação das eleições 2026. Prazo para rematrícula nas escolas municipais de Três Corações termina hoje. Jogos do Bairrinho retornam hoje com 4 partidas da categoria Sub-11 no Ginásio Pelezão. Cine de Três Corações divulga novas vagas e oportunidades de emprego nesta semana. Acumular roupa para lavar e passar pode ajudar a economizar na conta de luz. Semana Espírita reúne casas espíritas de Três Corações em mobilização de fé, conhecimento e reflexão. Conselho Central de Três Corações e Região anuncia mudança de endereço e ampliação de atendimentos. Matriz Sagrada Família celebra missa especial hoje em honra a São Miguel Arcanjo. Ouvinte agradece homenagens ao escultor tricordiano Afonso Barra em escolas do município.
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Marcelo Falcão aí, rapaziada.

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3: Pequeno, médio, grande produtor, hoje eu tô com uma mesa redonda, hoje vamos discutir o crédito rural. Afinal, pode ser uma ferramenta, uma grande ferramenta para fazer a propriedade crescer, mas sem planejamento. Também pode se transformar em uma dívida difícil de carregar. A gente vai descobrir como evitar essa dívida e sim prosperar dentro do crédito rural. Afinal, quando vale a pena financiar?
4: Se tiver do mesmo jeito, você sabe que vai produzir mais, você acaba de fechar teu custo, pronto, garante.
5: Sim.
4: E aí acompanha.
6: Ô Paulo, acho perfeito a gente tocar nesse assunto, porque tem total relação com o planejamento estratégico, planejamento financeiro.
5: Sim.
6: Então, nós temos que ter isso. E proteção, você falou uma coisa muito importante. Às vezes a gente tem um carro, às vezes de 20, 30 mil, você tem seguro dele.
5: É.
6: Uma lavoura ali, e a gente tem que ter essa proteção. Eu vou deixar de ganhar um pouco, mas eu vou fazendo uma média, eu vou tendo proteção. O Paulo falou, uma proteção de um seguro, né? Eu tenho proteção de seguros multirisco, de risco nomeado, que o banco exige.
5: Exato.
6: Né? É para te proteger.
5: Exato.
6: Se eu vou, se der um El Niño, se eu for produzir 40 sacos de soja, opa, se eu seguro vai me proteger tanto, seu seguro de café vai me proteger de granizo, né? Então,
5: isso,
6: assim, a gente tem que ter essa proteção e importante. Aí, qual que é o custo? Então, a primeira coisa, antes dele pensar se ele vai pegar dinheiro, se ele vai fazer um CIF, se ele vai vender, ele precisa saber quanto que vai custar aquele produto.
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12: 14 horas. 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
2: Cidade em Revista. 28 de setembro de 2026. Vale Alimentação e Vale Refeição terão novas regras e poderão ser aceitos em mais maquininhas. TSE libera download e ativação do e-título nos dias de votação das eleições 2026. Prazo para rematrícula nas escolas municipais de Três Corações termina hoje. Jogos do Bairrinho retornam hoje com 4 partidas da categoria Sub-11 no Ginásio Pelezão. Cine de Três Corações divulga novas vagas e oportunidades de emprego nesta semana. Acumular roupa para lavar e passar pode ajudar a economizar na conta de luz. Semana Espírita reúne casas espíritas de Três Corações em mobilização de fé, conhecimento e reflexão. Conselho Central de Três Corações e Região anuncia mudança de endereço e ampliação de atendimentos. Matriz Sagrada Família celebra missa especial hoje em honra a São Miguel Arcanjo. Ouvinte agradece homenagens ao escultor tricordiano Afonso Barra em escolas do município.
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0: 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É com profundo pesar que a família de Sebastião José dos Santos comunica seu falecimento e convida parentes e amigos para seu sepultamento hoje às 16 horas, saindo o féretro do Salão de Velório 1 da Funerária São Vicente para o Cemitério São João Batista. A Funerária São Vicente notificou o falecimento de Sebastião José, mais conhecido como Tião Valério. Residia na Alameda D, Jardim das Acácias. Antecipadamente, a família enlutada agradece.
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3: Pequeno, médio, grande produtor, hoje eu tô com uma mesa redonda, hoje vamos discutir o crédito rural, afinal, pode ser uma ferramenta, uma grande ferramenta para fazer a propriedade crescer, mas sem planejamento, também pode se transformar em uma dívida difícil de carregar. A gente vai descobrir como evitar essa dívida e sim prosperar dentro do crédito rural. Afinal, quando vale a pena financiar?
4: Tudo começa no cadastro.
3: Uhum.
4: Né? Vamos colocar assim, que 90% da inviabilidade de uma operação ser liberada, ela começou lá no cadastro. É muito importante que o produtor ele tenha em mente que hoje ele precisa ter uma documentação e uma gestão dessa documentação. Porque muitas vezes você pede, passa uma lista ali, porque realmente é uma lista, sim, né, Léo? De documentos, e aí ele tem 3, 4, faltam 2, mas são só esses 2, mas esses 2, infelizmente, fazem falta pra gente completar o seu cadastro e conseguir atender da melhor forma. Porque por mais que às vezes ele quer uma linha, eu quero uma linha subsidiada porque a taxa é menor e eu quero, e aí você vê que ele não dá. A gente às vezes enfrenta o quê? Hoje o Pronaf tem a menor taxa das linhas subsidiadas, que é o produtor familiar ali, o menor, né? O produtor pequeno, como é colocado.
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3: É isso aí, dá o play e aumenta o volume, que hoje é segunda-feira e dá o play tá no ar. E aí, tudo bem? Boa tarde pra você, nessa energia maravilhosa da Tropical, do Dow Play, tudo bem? 15 horas e 7 minutos, vamos aí pra essa tarde maravilhosa, segunda, tá daquele jeito, tá com aquela preguiçinha, ou já foi embora? A preguiça geralmente vem de manhã, né? De tarde, eu acho que já foi embora, né? A preguicinha da segunda, ou ainda não? Então vou te ajudar, vou colocar você pra cima. Então fica por aqui, dá o play, trazendo os melhores conteúdos na música, de entretenimento pra você. Chega mais. WhatsApp liberadíssimo pra você participar, 3239-3602. 3239-3602. Segunda-feira, sua linda, que seja uma semana abençoada. Eu ouvi um amém? Amém! Bora pra uma semana abençoada que você vai realizar muitos dos seus sonhos, seus objetivos, hein? É um passo de cada vez que você vai chegar lá, tá? Hoje, 28 de setembro, última segunda-feira do mês. Então bora aproveitar esse finzinho de mês, gente. Energia pra cima, tá? Tá cansado? Tá cansada? Calma, respira. Tira um tempinho pra você respirar, pra relaxar. Ah, Mois, mas meu tempo tá muito corrido, eu sei. A vida da gente costuma tá muito corrida, né? Mas eu quero que você se organize pra você ter um momento pra relaxar também, tá? É importante. Até mesmo pra você gerar resultado onde você tá. Pra você produzir, tem que tá bem. Tanto fora quanto por dentro, tá? Eu tô aqui pra ser sua companhia, aquela energia maravilhosa. Olha a Fani por aqui. Oi, Fani. Tudo bem, sua linda? Um beijo pra você. Tá tudo bem por aqui. E aí, final de semana, Fani? Aproveitou? Relaxou? Descansou? Bom, bora começar o nosso top 3, que é ele que abre o nosso Dow Play. Tem música nova de Taylor Swift. E é o nosso terceiro lugar de hoje.
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3: Taylor Swift.

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3: Cidade em Revista, 28 de setembro de 2026. Vale Alimentação e Vale Refeição terão novas regras e poderão ser aceitos em mais maquininhas. TSE libera download e ativação do e-título nos dias de votação das eleições 2026. Prazo para rematrícula nas escolas municipais de Três Corações termina hoje. Jogos do Bairrinho retornam hoje com 4 partidas da categoria Sub-11 no Ginásio Pelezão. Cine de Três Corações divulga novas vagas e oportunidades de emprego nesta semana. Acumular roupa para lavar e passar pode ajudar a economizar na conta de luz. Semana Espírita reúne casas espíritas de Três Corações em mobilização de fé, conhecimento e reflexão. Conselho Central de Três Corações e Região anuncia mudança de endereço e ampliação de atendimentos. Matriz Sagrada Família celebra missa especial hoje em honra a São Miguel Arcanjo. Ouvinte agradece homenagens ao escultor tricordiano Afonso Barra em escolas do município.
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5: Vamos agora ao nosso primeiro lugar, ela que superou Mariah Carey no topo das paradas. Daqui a pouquinho eu vou falar mais sobre ela, é Elliot Langley pra você, Chosen Texas.

É sucesso, Ella Langley, Toes in Texas. Olha, essa música está estourada nas paradas de sucesso no mundo todo. E, aliás, música country tem ganhado um espaço de destaque na indústria nos últimos anos, não é? Inclusive com artistas de outros segmentos apostando no gênero e impulsionando internacionalmente. Em meio a essa expansão, a cantora Ella Langley desponta como um dos nomes que melhor representa a nova geração do country, sabia? A artista de 27 anos, natural do Alabama, acabou de entrar para a história da música ao levar seu single Chosen Texas, primeiro lugar top 3, a 23ª semana no top da Billboard Hot 100. Pra quem não entende, o que é Billboard Hot 100? A Billboard faz uma menção de como está a música a nível mundial. Então, nas paradas de sucesso. E acontece que Ella Langley fez com que a cantora se tornasse o dona da música que passou mais tempo em primeiro lugar na história da principal parada dos Estados Unidos, superando os 22 semanas do clássico I Wanna For Christmas Is You, da veterana Mariah Carey, sabia? O sucesso coloca Ella Langley no centro de uma nova geração country do norte-americano. A cantora e compositora começou a lançar músicas ainda adolescentes e ganhou espaço como uma sonoridade que combina elementos tradicionais do gênero com uma abordagem contemporânea. Em 2024, ela apresentou seu primeiro álbum, que teve como destaque outras faixas. Afinal, quem é Ella Langley, artista que superou Mariah Carey no topo das paradas, hein? Essa aposta, combinação de melodias fáceis de memorizar. Música gostosa de se ouvir, né? Eu gostei muito, viu? É bem o estilo musical que eu gosto. Lembra, remete aos anos 2000 ali, de lançamentos musicais do pop internacional também. Além do recorde da Billboard Hot 100, a música também alcançou outros números impressionantes, como mais de 1 bilhão de streams, viu, gente? Não é 1 milhão, não. 1 bilhão e 600 de streams globais e 2,8 bilhões de visualizações lá no, na plataforma do TikTok. E o impacto de Chosen Texas também abriu espaço para outros sucessos, que a gente vai trazer aqui nos outros dias, tá bom? Vou trazer aqui pra você, ouvinte. É música boa, de qualidade, né? Tem que trazer, é claro, com certeza. Então vamos curtir mais um country por aqui? Blackberry Smoke, que mistura country com rock também, meio um country misturado com hard rock, eu não sei se eu posso falar assim. Você vai me ajudar. Vamos ouvir, curtir?

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Parabéns! Quem será que tá fazendo aniversário hoje, hein? Vamos aí, soprar as velhinhas! Hoje é aniversário 28 de setembro. Parabéns para o Antônio Carlos Neves, ele é conhecido como Toninho Cururu. Tá completando hoje 73 anos, ô Toninho Cururu. Parabéns para você, meu amigo, lá na Vila Fernão Dias. Ô Vila Fernão Dias, parabéns aí pro Toninho Cururu. Parabéns, Toninho, felicidades para você. Parabéns também vai para Sérgio José de Andrade, o Sérgio Sinhanha. Completando hoje 70 anos, ô Sérgio, parabéns pra você lá no sítio Retirinho. Felicidades, Sérgio, sítio Retirinho. Parabéns pra você. Parabéns para Nazaré, que mora aqui no centro. Ô Nazaré, parabéns, sua linda, felicidades. Parabéns a todos os aniversariantes no dia de hoje. Muita paz, muito amor, muita saúde. E o resto, você sabe, né? O resto, a gente corre atrás. Olha só, daqui a pouco tem este som, tem história agora. Ô Fani, o que você pediu mesmo, minha amiga? Você ligadinho aqui na Tropical 95,7. Ouvir a Tropical é bom demais, tá com você é melhor ainda. Você ligadinho na 95,7. Pensou?

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0: hoje vamos aí trazer a história da música Right Here Waiting. Richard Marx, ele é um cantor romântico maravilhoso, trazendo essa canção aí toda melódica, nostálgica, pra você conhecer a história dela. Right Here Waiting. Começa com uma saudade real, sabia? Richard Marx, o cantor e compositor da canção, escreveu a música para Cynthia Rhodes, sua esposa, sua namorada na época, que estava na África do Sul trabalhando em um filme. E ele queria visitar ela, matar a saudade, mas a viagem acabou não acontecendo. Longe dela e frustrado, ele acabou transformando esse sentimento em uma canção. Segundo o próprio Richard, fez uma gravação simples e enviou a fita pelo correio para Cynthia Rhodes. Era, antes de tudo, uma mensagem pessoal, sabe? Olha que coisa mais linda. E você pode pesquisar aí, Cynthia Rhodes era uma atriz, é uma atriz muito famosa, principalmente nos anos 80, 90, os anos 90. E eles ficaram casados durante 25 anos, então um amor que perdurou, viu, gente? Teve frutos, eles tiveram 2 filhos, enfim, só pra você entender o contexto. Richard Marx escreveu a canção para sua esposa, sua namorada na época, que acabou tornando esposa. E ele é compositor e também intérprete da canção. A letra fala de duas pessoas, um casal separado pela distância e de alguém que promete continuar esperando, apesar da dor e da ausência. O piano e o arranjo contido ajudam a transmitir essa sensação de intimidade. E parece que ele está cantando para a pessoa, né? Mesmo quando a música alcança milhões de pessoas. Bom, mas só para você entender, como eu disse, Richard Marx escreveu a canção, gravou e enviou uma fita cassete lá na África, para chegar na África do Sul para Cynthia Rhodes. Olha que louco. E ele não planejava gravar Right Here Waiting, não, tá? Para si, na verdade. Por achar a letra pessoal demais, né? Ele ofereceu a canção para Barbara Streisand. E ela gostou da melodia, mas queria que ele mudasse a letra, sabe? Não se via cantando que ficaria esperando por alguém, disse Bárbara. Richard não reescreveu a canção. Anos depois, ele passou a brincar que era grato pela recusa, pois talvez nunca tivesse lançado sua própria versão, se ela tivesse aceitado, né? E essa sequência correta é essa. Ele escreveu a música para a Cynthia e depois ofereceu para a Bárbara, tá? A canção, lógico, logo que ela foi lançada, chegou às paradas de sucesso na Billboard Hot 100 nos Estados Unidos. E é curioso pensar que numa música feita para atravessar a distância entre duas pessoas, acabou atravessando países, né? Conquistou vários países. Cynthia e Richard, vamos falar um pouquinho da relação do casal, o que a música passou a significar para os fãs. Cynthia e Richard vieram se casar muitos anos depois, e eles ficaram mais de 25 anos casados. E mesmo separando, eles separaram em 2014, mesmo isso não apaga, tá, a história da composição. Right Here Waiting registra o sentimento em que Richard tinha naquele momento. Richard já contou que suas músicas, embora nasçam de experiências pessoais, acabam ganhando novos sentidos na vida de quem os escuta. E ele menciona especialmente casais que precisam ficar longe um do outro, famílias de militares que adotaram uma canção como a sua. E ela também destacou, né, toda a sua imagem pública durante o tempo. Richard se incomodou em ser visto apenas como cantor de balada, sabia? Mas recentemente disse enxergar de outra forma hoje essa permanência. Ver crianças aprendendo a tocar ao piano, quase que 4 décadas depois, lhe parece um privilégio. Bom, mas e a relação do Brasil com a canção? Right Here Waiting ganhou uma segunda história por causa da televisão, sabia? Aqui no Brasil. A música entrou para a trilha sonora internacional da novela Top Model, exibida pela TV Globo entre 1989 e 1990, como tema dos personagens Duda e Lucas, personagem de Malu Mader e Taumaturgo Ferreira. Top Model, um sucesso naquela época, personagem da Malu Mader, um grande estouro na novela, e era tema A música era tema do casal. Para muitos brasileiros, ouvir a introdução do piano ainda traz de volta as cenas do casal e a lembrança daquela época. A identificação afetiva como novela ajuda a explicar por que a canção permaneceu tão presente na memória do público brasileiro. E aqui você curte, este som tem história. Bonita história, né? E aqui no Brasil, essa relação tão assim, conectada com o público brasileiro através das novelas, né? E os rádios também, que estouravam na novela, as rádios também passavam a tocá-las frequentemente, não é? Então vamos ouvir? Você ouve daí que eu ouço daqui, vamos curtir?
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0: lindo a canção, hein, gente? Este som tem história por aqui no Tropical. 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
0: 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Deixa eu mandar um salve pro meu amigo Panela, que tá na sintonia. E aí, Panela, gostou deste som da história? Um abraço pra você, viu, meu amigo? Um abraço também pro Marcelo Aranha. Faz tempo que eu não mando um salve pra ele. Aí, Marcelo Aranha, tá tudo bem, meu amigo? Ele também que curte este som da história. Um abraço pra você, meu querido.
2: Dezesseis horas. 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
10: Pequeno, médio, grande produtor, hoje eu tô com uma mesa redonda, hoje vamos discutir o crédito rural. Afinal, pode ser uma ferramenta, uma grande ferramenta para fazer a propriedade crescer, mas sem planejamento. Também pode se transformar em uma dívida difícil de carregar. A gente vai descobrir como evitar essa dívida e sim prosperar dentro do crédito rural. Afinal, quando vale a pena financiar?
11: Se tiver do mesmo jeito, você sabe que vai produzir mais, você acaba de fechar teu custo quanto garante.
12: Sim.
11: E aí acompanha.
13: Ô Paulo, acho perfeito a gente tocar nesse assunto porque tem total relação com o planejamento estratégico, planejamento financeiro. Sim. Então, nós temos que ter isso. E proteção, você falou uma coisa muito importante. A gente tem um carro, às vezes, de 20, 30 mil, você tem seguro dele.
12: É.
13: Uma lavoura ali, e a gente tem que ter essa proteção. Eu vou deixar de ganhar um pouco, mas eu vou fazendo uma média, eu vou tendo proteção. O Paulo falou, uma proteção de um seguro, né? Eu tenho proteção de seguros multirisco, de risco nomeado, que o banco exige.
12: Exato.
13: Né? É para te proteger.
12: Exato.
13: Se eu vou, se der um leoninho, se eu vou produzir 40 sacos só, opa, seu seguro vai me proteger tanto, seu seguro de café vai me proteger de granizo.
12: É.
13: Né? Então, isso, assim, a gente tem que ter essa proteção. E importante, aí fala, qual que é o custo? A primeira coisa, antes dele pensar se ele vai pegar dinheiro, se ele vai fazer um ciclo, se ele vai vender, ele precisa saber quanto que vai custar aquele produto.
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0: 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Você curtiu o nosso cafezinho das quatro com a banda YouTube? YouTube que comemorou seu aniversário semana passada. Daqui a pouco a gente vai trazer mais informações pra você. Eita, tudo bem, né? Aquela semana maravilhosa, aquela semana pra cima, hein? Lembrando que hoje é dia de Trops. Vamos falar sobre tempestades. Afinal, afinal, as construções de hoje estão preparadas para as tempestades que estão vindo? Devido à última tempestade que teve, né? Muitos estragos, casas, destelhamentos, casas, empresas. E a gente vai falar sobre isso, ou nós vamos falar sobre isso. Vou receber o engenheiro civil Gustavo Nabac, a Ariana, que é arquiteta, e o coordenador da Defesa Civil para falar sobre isso, Paulo Henrique. Eu espero você juntinho pra gente entender melhor e saber como evitar estragos em nossas construções. Combinado? No canal da tropical.com.br, o Trops, eu espero você lá.
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0: 17 horas.
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4: E vamos ao nosso boletim Rádio Notícias. Sua voz em destaque. Jogos do Bairrinho retornaram hoje com 4 partidas. Com 4 partidas da categoria sub-11 no ginásio Pelezão. Vamos ouvir.
5: Com muito orgulho que a gente anuncia o retorno agora do Bairrinho, né? Em função do episódio da terrível chuva, tivemos o destelhamento, né? Conseguimos reajustar, já agrupamos o calendário e o cronograma dos jogos. Peço a paciência da comunidade para que entendam que alguns jogos foram relocados. E a tabela do Bairrinho já está disponível também no nosso site da Prefeitura Municipal. E a partir desta semana, a gente já retoma as atividades. Então, toda a comunidade, a partir das 19 horas, está convidada para o retorno do nosso Bairrinho, do ginásio Pelezão. Vai ser uma grande festa, vai ser uma grande celebração. Convido a todos vocês para que a gente possa retomar e engrenar de vez esse campeonato, que a gente tem um carinho, uma afetividade muito grande.
4: 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Para participar, 3239-3606, que é o WhatsApp exclusivo do nosso jornalismo. 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
6: Nota de falecimento. É com profundo pesar que a família de Cloércio Augusto Barra comunica seu falecimento ocorrido hoje e convida parentes e amigos para seu sepultamento, amanhã, às 10 horas. Saindo o féretro do salão.

0: Procissão de Velório 2 da Funerária São Vicente para o Cemitério São João Batista. A Funerária São Vicente notificou o falecimento de Cloércio Augusto Barra, mais conhecido como Barra. Residia na Rua dos Picapaus, Jardim Fabiana. Antecipadamente, a família enlutada agradece.
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3: Pequeno, médio, grande produtor, hoje eu tô com uma mesa redonda, hoje vamos discutir o crédito rural, afinal, pode ser uma ferramenta, uma grande ferramenta para fazer a propriedade crescer, mas sem planejamento, também pode se transformar em uma dívida difícil de carregar. A gente vai descobrir como evitar essa dívida e sim prosperar dentro do crédito rural. Afinal, quando vale a pena financiar?
4: Tudo começa no cadastro. Né? Vamos colocar assim, que 90% da inviabilidade de uma operação ser liberada, ela começou lá no cadastro. É muito importante que o produtor ele tenha em mente que hoje ele precisa ter uma documentação e uma gestão dessa documentação. Porque muitas vezes você pede, passa uma lista ali, porque realmente é uma lista, né, Léo? De documentos, e aí ele tem 3, 4, faltam 2, mas são só esses 2. Mas esses 2, infelizmente, fazem falta para a gente completar o seu cadastro e conseguir atender da melhor forma. Porque por mais que às vezes ele quer uma linha, eu quero uma linha subsidiada porque a taxa é menor e eu quero, e aí você vê que ele não dá. A gente às vezes enfrenta o quê? Hoje o Pronaf tem a menor taxa das linhas subsidiadas, que é o produtor familiar ali, o menor, né? O produtor pequeno, como é colocado.
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4: É, você ligadinho que não dá o play, 5 horas e 6 minutos. Boa tarde pra você.

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1: Cidade em Revista. 28 de setembro de 2026. Vale Alimentação e Vale Refeição terão novas regras e poderão ser aceitos em mais maquininhas. TSE libera download e ativação do e-título nos dias de votação das eleições 2026. Prazo para rematrícula nas escolas municipais de Três Corações termina hoje. Jogos do Bairrinho retornam hoje com 4 partidas da categoria Sub-11 no Ginásio Pelezão. Cine de Três Corações divulga novas vagas e oportunidades de emprego nesta semana. Acumular roupa para lavar e passar pode ajudar a economizar na conta de luz. Semana Espírita reúne casas espíritas de Três Corações em mobilização de fé, conhecimento e reflexão. Conselho Central de Três Corações e Região anuncia mudança de endereço e ampliação de atendimentos. Matriz Sagrada Família celebra missa especial hoje em honra a São Miguel Arcanjo. Ouvinte agradece homenagens ao escultor tricordiano Afonso Barra em escolas do município.
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0: 18 horas.
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7: Pequeno, médio, grande produtor, hoje eu tô com uma mesa redonda, hoje vamos discutir o crédito rural. Afinal, pode ser uma ferramenta, uma grande ferramenta para fazer a propriedade crescer, mas sem planejamento. Também pode se transformar em uma dívida difícil de carregar. A gente vai descobrir como evitar essa dívida e sim prosperar dentro do crédito rural. Afinal, quando vale a pena financiar?
8: Se tiver do mesmo jeito, você sabe que vai produzir mais, você acaba de fechar teu custo, pronto, garante.
9: Sim.
8: E aí acompanha.
9: Ô Paulo, acho perfeito a gente tocar nesse assunto, porque tem total relação com o planejamento estratégico, planejamento financeiro. Sim. Então, nós temos que ter isso. E proteção, você falou uma coisa muito importante. A gente tem um carro, às vezes, de 20, 30 mil, você tem seguro dele.
10: É.
9: Uma lavoura ali, e a gente tem que ter essa proteção. Eu vou deixar de ganhar um pouco, mas eu vou fazendo uma média, eu vou tendo proteção. O Paulo falou, uma proteção de um seguro, né? Eu tenho proteção de seguros multirrisco, de risco nomeado, que o banco exige.
10: Exato.
9: Né? É para te proteger.
10: Exato.
9: Se der um El Niño, se eu for produzir 40 sales soja, opa, seu seguro vai me proteger tanto, seu seguro de café vai me proteger de granizo, né? Então,
10: isso,
9: assim, a gente tem que ter essa proteção. E importante, aí fala, qual que é o custo? Porque a primeira coisa, antes dele pensar se ele vai pegar dinheiro, se ele vai fazer um CIF, se ele vai vender, ele precisa saber quanto que vai custar aquele produto.
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1: E vamos de dar o play na pipoca. Vamos falar da trilogia. Não, não é trilogia, não. Vamos falar da... Na verdade, não é este o nome. Vamos falar da série Monstro, que é um trailer. Onde, na verdade, a série Monstro está na quarta temporada. Em cada temporada, conta a história de um assassinato em série baseado em história real. Tá bom pra você? E vamos falar da última, agora lançada, a quarta temporada de Monstro. Da Netflix, trailer, história, elenco, estreia tudo sobre a história de Monstro. Que eu vou contar pra você agora. A antologia Monstro da Netflix vai ganhou uma nova temporada em algumas semanas. Recentemente, intitulada de Monstro, a história de Lizzie Borden. O quarto ano da franquia que tem a primeira protagonista mulher e um elenco de peso sob a supervisão de Ryan Murphy. Acusada de matar o pai e a madrasta com um machado, Lizzie Borden viveu em Massachusetts no final do século XIX. Curiosamente, mesmo após ser absolvida dos crimes ocorridos em 1892, a professora da escola dominical ganhou espaço no imaginário popular devido à brutalidade dos assassinatos. O crime nunca foi solucionado. E o co-criador da série diz o seguinte: eles literalmente pensavam que uma mulher era fraca demais para pegar um machado. Ser mulher naquela época era ser quase uma espécie completamente diferente. Você era tratada como se fosse incapaz, não só de ações, mas também nos pensamentos que um homem era capaz de ter, disse o co-criador da série. Você sabe que tem várias temporadas, né? Ó, a primeira temporada vem aí com a história de Dahmer, um canibal americano focado em Jeffrey Dahmer. É realmente chocante, viu? Lançado em 2022, você pode maratonar, você que gosta desse estilo de série. Na segunda temporada vem o Monstros, a história de Lily e Eric Menendez, sobre os irmãos condenados pelo assassinato dos pais. Lançado em 2024, olha, eu comecei a assistir essa série, viu? Tô bem no início dela. Terceira temporada tem, lançado ano passado, 2025, Monstro, a história de Ed Gein, sentada no famoso ladrão de túmulos. Interessante, curioso, né? Ladrão de túmulos. E tudo é uma história real, viu, gente? E a quarta temporada, Monstro, a história de Lizzie Borden, lançada em setembro deste ano. A antologia Monstro mistura casos criminais reais com liberdades criativas e dramatização para explorar o impacto psicológico e social dos crimes. E como a série possui várias temporadas focadas em figuras diferentes, o limite entre o que aconteceu de fato e o que foi inventado varia em cada ano da produção, tá? Bom, mas aqui o que eu tô falando pra você hoje é da história de Lizzie Borden na quarta temporada. O que é verdade ali na série? O duplo assassinato de Andrew e Abby com golpes de machado em 1892 aconteceu de fato em Massachusetts, assim como o julgamento em 1893 em que Lizzie Borden foi absolvida. E o mistério sobre quem cometeu, na verdade, o crime nunca foi solucionado na vida real. E o que é ficção na série? A série toma liberdades narrativas ao misturar um caso com outras figuras, ao sugerir ligações afetivas ou românticas, como a relação de Lizzie entre a empregada Bridget, que não possui comprovação histórica oficial se isso realmente aconteceu, tá? Você curtindo por aqui, dá o play na pipoca!
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1: 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Vamos aí agora continuar. Indicação pra você de hoje, uma série bem intensa. Quarta temporada de Monstro, a história de Lizzie Borden, quarta temporada. Bom, agora eu vou assistir uma, vou indicar uma série que eu assisti esse final de semana. Habeas Corpus, uma série brasileira, série nacional. Lembra que eu falei pra você na sexta-feira que temos que valorizar o cenário do audiovisual, o cinema nacional? Então, assisti esse final de semana, chegou agora, tá fresquinha, acabou de chegar na Netflix. Uma série Habeas Corpus, uma série nacional com Marjorie este ano, Danton Mello, Vladimir Brista, entre outros atores da nossa dramaturgia. Habeas Corpus é o primeiro drama jurídico brasileiro lançado na Netflix, que lançou dia 23 de setembro, ou seja, tá fresquinho. A série conta, acompanha a ex-advogada e professora de direito Inês Franco, que é a personagem de Marjorie este ano, que lidera um grupo de estudantes em um núcleo que eles fazem a revisão criminal. Eles tentam provar a inocência de Jonathan, um jovem condenado injustamente após um julgamento com provas frágeis. Bom, a aluna mais brilhante da equipe, que é a Marina, esconde conexões secretas com o passado de Inês e tem a motivação oculta de tentar reverter a condenação da sua própria mãe. A inspiração, né? A produção é co-criada por Luiz Vilaça e inspirada em casos reais de revisão criminal, além de dialogar com o trabalho do Innocent Project Brasil na luta contra erros judiciários. E como eu disse, né? O elenco de peso, Marjorie este ano, Vladimir Brista, Danton Mello, Natália Lage, Marisa Hort. Gente, eu assisti 8 episódios, maratonei esse final de semana. Fazia tempo que eu não maratonava uma série assim, ó, tudo uma vez. Então, olha, Habeas Corpus, uma série nacional, vale a pena, atores de peso, muito bem produzida. E você que gosta desse estilo de série, vale a pena assistir, tá? Bom, eu não posso encerrar o Dá o Play na Pipoca sem indicação do meu amigo Bertinho. Ele está falando aqui no Dá o Play na Pipoca da Múmia, que está chegando. Brandon Fraser, Rachel Rice voltam como Rick e Evelyn. Olha que legal, Bertinho. Ótima notícia, sequência direta dos clássicos de 1999 e 2001 chega aos cinemas em outubro de 2027. Ótima notícia, viu, Bertinho? E Bertinho também traz sobre Supernatural, pode estar de volta. James A. Eccles revela uma ideia do final alternativo que deixaria a porta aberta para uma nova missão dos irmãos Winchester. Será que eles voltam? Supernatural? E olha só, Tulsa King, o rei está de volta. Sylvester Stallone retorna com a quarta temporada do novo trailer explosivo. Mostra ele lutando para defender o seu império. Notícias aí do nosso ouvinte, Messinho, compartilhando com a gente, né, Messinho? Um abraço para você, viu, meu amigo? Deixa eu mandar um alô pro Thiago Calabresa. E aí, Thiago, tá tudo bem com você, meu amigo? Salve, salve!

0: Vou achar sua canção, viu, meu amigo? Senão amanhã você me cobra um pouquinho mais cedo, tá bom? Um abraço, Thiago Calabresa. Na sintonia com a gente. E você que tá ligadinho, você que tá no carro, no trânsito. Um abraço pra você, mas que seja uma semana abençoada, hein? Vamos, vamos. O nosso break, eu volto já já.
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2: Cidade em Revista. 28 de setembro de 2026. Vale Alimentação e Vale Refeição terão novas regras e poderão ser aceitos em mais maquininhas. TSE libera download e ativação do e-título nos dias de votação das eleições 2026. Prazo para rematrícula nas escolas municipais de Três Corações termina hoje. Jogos do Bairrinho retornam hoje com 4 partidas da categoria Sub-11 no Ginásio Pelezão. Cine de Três Corações divulga novas vagas e oportunidades de emprego nesta semana. Acumular roupa para lavar e passar pode ajudar a economizar na conta de luz. Semana Espírita reúne casas espíritas de Três Corações em mobilização de fé, conhecimento e reflexão. Conselho Central de Três Corações e Região anuncia mudança de endereço e ampliação de atendimentos. Matriz Sagrada Família celebra missa especial hoje em honra a São Miguel Arcanjo. Ouvinte agradece homenagens ao escultor tricordiano Afonso Barra em escolas do município.
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2: Play. E vamos aí com a nossa última sequência, trazendo o som de Bryan Adams pra você. Boa tarde.

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5: Ai, ai, vamos aí respirar fundo, trazer aquela mensagem pra você. Vamos aí com a nossa mensagem do Sintonia Positiva. Acalma o seu coraçãozinho. Vamos aí conversar um pouquinho, aquela mensagem.

Olha só, repara uma coisa, a música que te acompanha é a sua forma de fazer arte, sabia? A playlist que te inspira, as letras que falam por você, os álbuns que fazem mais sentido, sabe? As músicas, os sons que te acalmam, os sons que te acalmam e os que te fazem sentir tudo nessa vida. Aquele show que marca a sua vida, os fones que você coloca e se torna uma trilha sonora no seu dia a dia, sabe? As descobertas que viram parte de quem você é. A música que te levanta e aquelas que te lembram que você não está sozinho. Música como memória e como lugar seguro, sabe? Música é a trilha sonora que você escolhe para a obra-prima que é a sua vida. Que te acompanha. Para cada pessoa tem um significado, tem um sentido, tem um ser, tem um porquê, não é? Repara bem nas músicas que te acompanham. E música tem esse dom de mexer com a gente, né? De mexer com os nossos pensamentos, com as nossas inspirações. Música é isso. E é por isso que eu adoro estar com você, sabe? Transformando cada canção como uma surpresa. Como a trilha sonora que te acompanha. Por isso eu falo, cada canção que escolhemos em tocar aqui no rádio, seja no Dial Play, seja em horários que não tem locução, são músicas para acompanhar você onde você estiver, porque elas não estão aqui por acaso. Tem um sentido, tem um porquê em ser sua companhia naquele momento. Ser a sua inspiração, ser o seu conforto, não é? Bom, eu fico por aqui, desejo a você um ótimo finzinho de segunda-feira, bom início de noite. Eu tô indo pro Trops, lá no estúdio digital da Tropical, no canal da tropical.com.br. Daqui a pouco vamos falar sobre construções, se elas estão preparadas para as tempestades que tem vindo, né? A última que ocorreu, como estão as construções de hoje, hein? Daqui a pouquinho, o canal da tropical.com.br, eu espero você lá, tá? Um beijo pra você, fica com Deus. E até amanhã.

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0: 19 horas. 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

Alô, meus amigos, boa noite. Boa noite, Três Corações. Boa noite, nosso querido Sul de Minas Gerais. Muito obrigado pela sua sintonia. 19:03, segunda-feira, dia 28 de setembro de 2026. Nós estamos no ar a partir de agora com você, trazendo o Flash Hits na sua edição desta segunda-feira. Aquele grande abraço a você, nos honrando com a sua audiência em qualquer lugar da cidade ou da região. 25 graus nessa noite de segunda-feira, céu limpo, muito calor, ar completamente parado, né? E como se fosse aquelas noites quentíssimas de verão, né? Como se fosse. Nós ainda estamos no inverno? Agora vai partir para a primavera ainda, né? Hã? Já começou? Já começou. Já estamos na primavera. Pois é, é uma primavera com aquela cara de verão, né? Muito quente, mas muito. E a gente está deixando registrado aqui aquele grande abraço para você que está aniversariando hoje e curtindo a nossa noite especial em 60 minutos pelo seu rádio. Hoje é aniversário, deixa eu dar uma olhadinha aqui, deixa eu dar uma calculada aqui, uma regulada aqui nesse ar-condicionado, porque o negócio tá feio aqui, viu? Refrescar esse estúdio aqui porque tá difícil. Hoje tá muito calor, muito calor. Segunda-feira, dia 28 de setembro, Antônio Carlos Naves, o Toninho Cururu, 73 anos hoje na Vila Fernão Dias. Sérgio José de Andrade, o Sérgio Sim da Ciana, 70 anos, Sítio Retirinho e a Nazaré aqui no centro. Felicidades. A partir de agora, todas as emoções em músicas escolhidas a dedo. Flash Hits, Belchior. A gente começa tudo outra vez. Saudade.

0: Bom, agora são 19:12, clássicos nacionais e internacionais, a gente volta em instantes, daqui a pouquinho.
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1: 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Agora são 19h19. Você está ligado e sintonizado em Flash Hits, o som dos grandes amores até às 20 horas. 60 minutos de música bem selecionada. 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
2: 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Aquele grande abraço e obrigado. 19:20, uma boa noite à nossa amiga Clarinha de Fátima. Vamos recordar Roberto Carlos, a pedido dela, a canção dele e de Erasmo Carlos, Cavalcada. Logo depois a gente atende o Thiago do Hotel Calabresa e Paulo Ricardo na interpretação da canção Vai. Abraço grande à família dele também lá no, na Feira de Gado.

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1: 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Agora são 19h38. Aquele grande abraço a você, nos honrando com a sua audiência em qualquer lugar da cidade ou da região. Lohane Naves, grande abraço. Fitar Fátima Alves, Simone em São Tomé das Letras, Adriana Costa, muito obrigado aí pela sintonia.
2: PM.
1: Muito obrigado, Tiago do Hotel Calabresa, Márcia do Jardim das Alterosas, Clarinha de Fátima da Nova Três Corações. Cris, no Santo Afonso, boa noite, obrigado, viu? E a todo mundo aí pelos elogios ao programa. Vanessa Rangel. A gente vai de palpite. Essa música foi trilha sonora interna, nacional de novela. Recordando clássicos nacionais e internacionais.

0: Cássia Heller, Palavras ao Vento e Palpite, Vanessa Rangel. Aqui já rolou Paulo Ricardo, Roberto Carlos, 14 Bis, Belchior, e daqui a pouco tem mais. Segura a tua onda.
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1: 19:53. Clássicos nacionais e internacionais. Wesley e Dagmar, boa noite, sejam bem-vindos. Raimundo Fagner para vocês. Revelação. Muito obrigado também, Cláudio. Sintonia certa em Varginha, também em bairro Jardim Andere. Pegando carona, essa saudade com o Fagner.

0: 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As notícias do governo federal que movimentaram o país no dia de hoje.
1: Olá, boa noite.
2: Boa noite para você que nos acompanha em todo o país.
1: Segunda-feira, 28 de setembro de 2026.
2: Vamos aos destaques do dia.
1: Mais de 500 sites de apostas irregulares são retirados do ar no Brasil.
2: E após proibição das bets, quem tem dinheiro nas plataformas poderá pegar o valor de volta.
1: Cidadão será notificado sobre prazos e procedimentos para a devolução dos recursos. Luciana Colares de Holanda.
3: A partir de terça-feira, dia 6, os sites e aplicativos de apostas saem do ar.
2: Mercado de combustíveis tem regras mais rígidas contra aumentos abusivos.
1: E portaria prorroga a subvenção ao óleo diesel em meio à alta do petróleo. Gabriela Noronha.
4: Em outra frente, a ANP determinou multas que somam mais de 700 milhões a distribuidoras de combustíveis por elevação abusiva de preços.
2: Futebol feminino ganha marco legal para a profissionalização da modalidade.
1: Lei também prevê proteção à maternidade e combate à discriminação e à violência. Thaís de Araújo.
5: A lei do futebol feminino estabelece diretrizes nacionais para o desenvolvimento do esporte. Entre as medidas está a redução gradual do número de atletas não profissionais nas competições oficiais.
2: Hoje na apresentação da Voz do Brasil, eu, Mariana Jungmann e Luciano Seixas.
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2: Quem tem dinheiro em casas de apostas vai receber informações do governo federal sobre como e quando pedir a devolução dos valores.
1: Os avisos serão enviados pela caixa postal do gov.br e também pelo WhatsApp para orientar os usuários sobre os procedimentos e os prazos.
2: Pelas novas regras, os valores devem ser devolvidos diretamente pelas casas de apostas até 5 de outubro. Em alguns casos, a restituição será feita por instituições financeiras, com prazo até 14 de outubro.
3: As empresas têm até o dia 5 de outubro, próxima segunda-feira, para retirar as propagandas do ar, inclusive de patrocínios. Dia 5 também, às 11:59 da noite, é o prazo para retirada voluntária dos valores pelos apostadores. A partir de terça-feira, dia 6, os sites e aplicativos de apostas saem do ar. Entre os dias 7 e 8 de outubro, as bets devem informar as instituições financeiras os saldos remanescentes, discriminados por CPF. E de 9 a 14 de outubro, finaliza o prazo para devolução dos saldos aos apostadores pelos bancos. A partir do dia 14, se houve qualquer obstáculo para devolução dos valores, os saldos serão repassados à Caixa Econômica Federal, que receberá os recursos e vai providenciar a devolução aos apostadores. Luciana Colares de Holanda para a Voz do Brasil.
1: E também está sendo feita a operação contra as bets que não eram regularizadas, as ilegais.
2: Já foram retirados do ar 506 sites suspeitos de oferecer apostas de forma irregular no Brasil.
1: A ação foi feita pelos Ministérios da Justiça e Segurança Pública e da Fazenda, que monitoram plataformas sem autorização para funcionar no país.
2: Levantamento também identificou 43 canais e grupos ativos no Telegram relacionados à divulgação de apostas e jogos de cassino online. Juntos, eles ultrapassam os 202 mil integrantes.
1: A iniciativa faz parte de um trabalho para interromper o acesso a plataformas que operem sem autorização e impedir que novos endereços sejam usados para oferecer apostas ao público brasileiro.
2: Uma questão de saúde mental.
1: Assim, o governo federal definiu a onda de vício em apostas online, as bets, que foram proibidas na semana passada em todo o país.
2: Transtornos e até mesmo casos de suicídio entre os jogadores tornaram o problema mais que uma questão financeira, segundo o Ministério da Saúde.
1: Mesmo com a proibição, o SUS segue oferecendo atendimento para os afetados.
6: Em 2022, o homem que vamos chamar de Reinaldo foi apresentado a uma plataforma de apostas de times de futebol. Ele gostou do que até então considerava uma brincadeira inofensiva, mas aos poucos, Reinaldo foi se afundando nas apostas online. Chegou ao ponto de comprometer a renda da casa e pegar empréstimos para tentar cobrir os rombos causados pelas bets.
7: Eu cheguei a pegar um empréstimo no banco de 7 mil reais, botei uma uma banca e no outro dia eu já tinha perdido os mesmos 7 mil reais. E eu fiz isso não foi uma vez, foram em outras vezes também.
6: Após 4 anos de vício, Reinaldo teve um princípio de infarto e entendeu que era hora de procurar ajuda.
7: Nesse dia eu tive uma virada de chave, assim, no sentido de que eu pensei, ou eu paro ou eu acabo com a minha vida.
6: Entre maio e junho, 50 milhões de brasileiros apostavam em bets, segundo pesquisa da Confederação Nacional de Dirigentes Lojistas e do Serviço de Proteção ao Crédito. De acordo com o estudo, que considerou apenas as capitais, 43% dos apostadores já deixaram de pagar contas essenciais, como água e luz, ou abriram mão de lazer por conta dos jogos. Merula Borges, especialista em finanças da Confederação, diz que o vício não prejudica apenas os apostadores, mas a própria economia do país.
8: Ultimamente, só os custos negativos de saúde e no comércio ficam no Brasil, enquanto a maior parte do lucro acaba indo para fora, com empresas que estão instaladas fora, que não geram emprego.
6: Os efeitos colaterais das bets extrapolam as finanças. Um dos principais motivos para a proibição dos jogos no Brasil, segundo o governo federal, é que o vício se tornou um problema de saúde pública. Quadros como ansiedade, depressão, alterações no sono e no humor são associados ao transtorno do jogo. Segundo a OMS, a Organização Mundial de Saúde, o risco de morte por suicídio é 15 vezes maior entre pessoas que estão nessa condição. Entre 2018 e 2025, os atendimentos no SUS ligados a jogo e problemas com apostas cresceram 140%. O ministro da Saúde, Alexandre Padilha, lembra que as pessoas afetadas podem recorrer ao SUS para buscar ajuda.
9: A gente oferece hoje já teleatendimento para as pessoas que, por vergonha, por estigma ou por dificuldade de acesso, não procuram uma unidade de saúde presencial. Então elas podem acessar, vão continuar acessando através do Meu SUS Digital. Vamos continuar oferecendo os atendimentos presenciais.
6: Desde que entrou no ar, em dezembro de 2025, a plataforma de autoexclusão do governo federal registrou o pedido de bloqueio do CPF em sites de bets de mais de 1.300.000 pessoas. 51% dessas pessoas declararam relação direta com a saúde como motivo para a autoexclusão. Reportagem Luana Karen.
2: Está em vigor uma nova etapa do programa de renegociação de dívidas do governo.
1: Nas fases anteriores, a União dava uma garantia aos bancos para que eles dessem descontos. Agora o governo vai adquirir a carteira de débitos.
2: Os descontos devem começar a ser repassados aos devedores a partir de fevereiro de 2027. Entenda como vai funcionar com Pablo Mundim.
10: Uma nova etapa do programa de renegociação de dívidas, o Desenrola, prevê a compra pelo governo federal de carteiras de dívidas de pessoas físicas. A medida provisória estabelece descontos de, no mínimo, 90% para dívidas de até 10 mil reais. O ministro do Planejamento e Orçamento, Bruno Moretti, explica quais dívidas poderão ser incluídas no programa.
11: Dívidas em atraso, de um período de 2 a 4 anos e meio, mais ou menos, porque a partir de 5 anos essas dívidas prescrevem.
10: Na prática, bancos e demais credores poderão oferecer suas carteiras de dívidas em leilões. Será selecionada a instituição que oferece o maior desconto. Depois da compra, o consumidor poderá quitar o saldo restante à vista ou parcelar a dívida. Os juros e as demais condições de pagamento ainda serão definidos pelo Conselho Monetário Nacional. A economista e professora da FGV, Carla Beni, fala sobre a diferença dessa medida para outros programas de renegociação.
12: A mudança desse modelo é que o cidadão vai dever para o Tesouro Nacional. Então, o Tesouro que vai fazer toda a negociação com o banco e vai comprar os lotes pelo maior desconto possível.
10: A economista da FGV, Carla Beni, também orienta os consumidores sobre os cuidados para evitar um novo endividamento.
12: O importante é que a pessoa já comece a fazer uma programação, já vai tentando já juntar algum valor. Numa situação ideal, ela quitaria essa dívida à vista para não continuar com outra dívida. Mas se ela precisar parcelar, é importante que essa parcela caiba no orçamento para que ela não se frustre novamente.
10: O cronograma prevê o chamamento dos credores em novembro, a apresentação das propostas em dezembro e a homologação em janeiro. A previsão é que os contratos sejam assinados e os descontos comecem a ser repassados aos devedores em fevereiro de 2027. Para acompanhar as próximas etapas e saber como participar, o consumidor deverá consultar os canais oficiais do programa, que ainda serão divulgados. Reportagem Pablo Mundim.
1: O Setembro Verde chama a atenção para a importância da doação de órgãos.
2: E nós conversamos com a coordenadora geral do Sistema Nacional de Transplantes do Ministério da Saúde, Patrícia Freire, sobre a logística, as regras e as diferenças que esse gesto pode fazer para salvar vidas e dar uma nova chance a quem espera por um transplante. Acompanhe. Doutora Patrícia, bem-vinda à Voz do Brasil, um prazer ter a senhora conosco aqui. Vamos começar então essa conversa com uma dúvida que é muito comum, né? Qualquer pessoa pode ser doadora de órgãos e tecidos?
13: Sim, qualquer pessoa, primeiramente, obrigada, Mariana, pelo convite. Aqui no mês da doação é muito importante a gente falar sobre isso, né? Setembro é dedicado à doação, ao incentivo à doação de órgãos e tecidos, né? Então, a resposta é sim. Qualquer pessoa saudável, que não tenha doenças transmissíveis, pode ser doadora de órgãos e tecidos, né? Para ser doador de órgãos após a morte, precisa estar em morte encefálica. E para ser doador de tecidos, o coração já pode ter parado e é possível doar alguns tipos de tecidos.
2: Agora, existe idade mínima para essa doação ou idade máxima?
13: Idade máxima não tem. Idade mínima, sim, para aqueles pacientes que estão em morte encefálica, porque a morte encefálica, que é a morte cerebral, né? Ela só pode ser diagnosticada a partir de 7 dias de vida. Então, a idade mínima, é claro, tem que ser a partir de 7 vidas, mas a partir de 7 dias de vida é possível doar órgãos para transplante. Idade máxima não tem. Vai depender, é claro, da performance da pessoa, né? Hoje em dia, um idoso, por exemplo, de 70 anos, né? Existem pessoas com 70 anos que são atletas, que estão muito bem de saúde, então isso não impede a doação de órgãos. Então não existe idade máxima, existe a condição da pessoa naquela idade. Se ela estiver bem, saudável, sem doenças transmissíveis, não há impedimento só pela idade. A idade isoladamente não impede a doação de órgãos.
2: E aí, no caso, uma criança doa para outras crianças, idoso necessariamente vai doar para outro idoso? Tem essa relação?
13: Depende. Na verdade, o regulamento técnico do Sistema Nacional de Transplantes, ele prioriza que doadores abaixo de 18 anos, órgãos de doadores que tenham de 18 anos ou menos, vão primeiro para receptores também com abaixo de 18 anos. Mas isso varia um pouco, assim, por exemplo, porque nós podemos ter uma criança de 13 anos que seja muito grande, tenha, por exemplo, um coração já grande, né? Nós temos adolescentes aí de 13, 12 anos que tem 1,90m, né?
2: Porte
13: físico de adulto. Então, o coração desse adolescente provavelmente não vai caber numa criancinha de 1 ano que está precisando de um coração para transplante. Então, a gente faz essa relação antropométrica também, né? Mas, a priori, órgãos de doadores infantis vão primeiro para receptores infantis. Se não tiver nenhum receptor dessa faixa etária compatível, aí ele vai para doação de órgãos para adultos normalmente. Mas a gente procura fazer essa compatibilidade antropométrica.
2: Agora, a senhora mencionou, né, a doação em casos de morte encefálica. A gente tem doação também de pessoas em vida, porque eu acho que a maioria das pessoas, quando pensa em doação de órgãos, já pensa em situação de morte, né? Mas a gente tem doação em vida também. A senhora pode falar um pouquinho pra gente dos dois casos, assim, quando que se trata de doação pós-morte, quando que é possível fazer doação em vida ainda?
13: Sim, a doação pós-morte, ela é prevista em lei, né? E ela ocorre numa situação que a gente chama de morte encefálica, que é quando há a perda da função total das funções do cérebro, né? A gente sabe que todo o nosso organismo é comandado pelo nosso cérebro, então quando ele para de funcionar, isso é a morte de fato do indivíduo. E é na morte encefálica que é possível se doar coração, rins, fígado, pâncreas, intestino e tecidos também. É possível doar córneas, é possível doar pele, ligamentos, ossos, tendões, enfim. Mas na doação inter vivos, a gente só pode doar órgãos duplos ou órgãos que se regeneram, né? Então, em vivo, na doação em vivos, a gente pode doar um dos rins, parte do fígado e pode doar medula óssea. Esse é o tipo de doação em vida que pode acontecer.
14: Muito bem. Agora, doutora, uma única pessoa pode doar mais de um órgão, mais de um tecido?
13: Com certeza. Um único doador falecido, por exemplo, ele pode doar até 7, 8 órgãos e também pode doar todos os tecidos, exceto medula óssea. E o doador em vida é aquilo que eu falei, ele pode doar medula óssea, um dos rins ou parte do fígado.
14: E o Sistema Único de Saúde tem uma lista única para isso? Acho que essa também é uma dúvida que muita gente tem, né? Porque as pessoas têm aquele imaginário de que você pode, tendo dinheiro você vai passar na frente. É uma lista única, né?
13: É uma lista única, critérios econômicos, sociais, políticos, enfim, isso não é um consenso comum, é uma lenda urbana, né? Isso não existe, a lista é única, a distribuição dos órgãos que são doados pelas famílias, ela é feita através de critérios técnicos e não é feita assim diretamente pelo humano, há um sistema informatizado que cruza os dados de compatibilidade dos candidatos a transplante, ou seja, daquelas pessoas que são inscritas na lista única, com os doadores, com os dados dos doadores, e existe um algoritmo. Então, ele cruza os dados dos doadores e dos receptores e vê qual é o mais compatível e organiza, assim, por critérios cronológicos, por critérios de urgência máxima, né? Então, você pode, por exemplo, uma pessoa pode passar na frente da lista, pode, se ela estiver muito urgente. Porque tem aquela pessoa que está inscrita, mas que ela não está tão urgente, ela pode esperar um pouco. E tem alguns que entram num caso de urgência máxima, que ela precisa transplantar em 48 horas, ou senão ela morre. Então, nesses casos, a lista olha quem está em urgência. E, é claro, ela classifica os urgentes primeiro e os eletivos na sequência. Então, a lista é única e não existe. O nosso sistema, ele prima por isso, sabe, Mariana? Ele prima pela transparência do sistema. Então, as pessoas que são candidatas a um transplante e que estão inscritas nas listas, elas têm acesso ao seu prontuário e elas podem acompanhar a sua situação na lista. Então, ela vai ver quem passou na frente por questões de urgência, enfim. Então, a lista é totalmente transparente e não é possível se passar na frente da lista por questões que não sejam urgência.
14: Agora, antes da gente encerrar, queria que a senhora falasse um pouco sobre como as pessoas devem proceder, caso elas queiram ser doadoras, né? Acho que é muito importante, principalmente quando se você tem a intenção de ser doadora, mas você percebe que a sua família pode ter algum tipo de preconceito com aquilo, ou algum tipo de resistência, né?
13: Na verdade, as famílias não têm preconceito, as famílias não têm conhecimento, porque a doação de órgãos é uma coisa, assim, a gente costuma dizer que é o suprassumo da alta complexidade, né? Quando todas os tratamentos falharam, o que que resta agora? Trocar o órgão? Então, as famílias têm desconhecimento, né? Mas o que é essencial, que fique assim de mensagem para quem está nos ouvindo, é que se você deseja ser um doador após a sua morte, você venha a falecer e quiser se tornar um doador, você precisa deixar claro para sua família. Então, você, sei lá, está numa conversa de fim de semana, vocês estão ali no almoço de domingo na família, né? Você fala assim, gente, lembra aquela coisa da doação de órgãos? Eu quero deixar bem claro, eu vou ser doador, viu? Se eu morrer, a gente até brinca, né? Se eu doer é para doar, se eu morrer é para doar tudo. Então, é isso que precisa ficar claro, porque a família, ela tende a fazer os gostos do seu ente querido,
14: a
13: quando
14: respeitar,
13: ele fala,
14: né?
13: Ela tende a respeitar. Então, o que é muito claro é falar, gente, se eu morrer algum dia, eu quero, lembrem, eu quero ser doador de órgãos. Se eu não puder, por exemplo, se não houver morte cefálica, a pessoa já tiver o coração parado de cara, né? Assim, por exemplo, num acidente de trânsito, o coração parou ali, dá para doar córneas, dá para doar doar ossos, dá para doar pele, dá para doar músculos, tendões, dá para doar uma série de outros tecidos. Principalmente a gente tem que lembrar das córneas. A nossa lista de córneas hoje é gigante. E você imagina você poder doar os seus olhos e fazer com que uma pessoa volte a enxergar. Então isso é muito importante. Então a mensagem que precisa ficar para as famílias, é para a pessoa que quer se tornar um doador, é avisa a sua família, porque quem vai autorizar a doação é a sua família.
2: Muito bem, nós conversamos com Patrícia Freire, coordenadora geral do Sistema Nacional de Transplantes do Ministério da Saúde. Doutora Patrícia, muito obrigada pela entrevista à Voz do Brasil.
13: A gente é
1: 2027 vai ser o ano da Copa do Mundo Feminina no Brasil.
2: E de olho no futebol feminino brasileiro, foi sancionado nesta segunda-feira um marco legal para a modalidade.
1: A legislação prevê medidas para profissionalização nas competições, proteção à maternidade e prevenção e combate à discriminação no futebol.
5: Foi sancionada nesta segunda-feira a Lei do Futebol Feminino, que estabelece diretrizes nacionais para o desenvolvimento do esporte. Entre as medidas, está a redução gradual do número de atletas não profissionais nas competições oficiais. Na principal divisão nacional, cada equipe poderá ter inicialmente até 4 jogadoras não profissionais. Nas demais divisões nacionais e na principal divisão estadual, o limite será de 6. A lei também estabelece medidas para ampliar a participação das mulheres em diferentes áreas do futebol e garantir mais direitos às atletas, como explica o ministro do Esporte, Paulo Henrique Cordeiro.
15: É uma lei que também se preocupa com a formação de gestoras, com técnicas, com a arbitragem feminina no futebol, com condições como a proteção à maternidade, com a busca da igualdade salarial entre as jogadoras do futebol feminino e do futebol masculino, que se preocupa essencialmente com o desenvolvimento desse futebol feminino, de nós virarmos a chave.
5: As atletas também deverão ter acesso a condições equivalentes de treinamento, espaços, equipamentos e profissionais de suporte. A legislação inclui ainda medidas de prevenção e combate à discriminação, ao racismo, à intolerância e à violência contra as mulheres no futebol. A medida entra em vigor durante a preparação do Brasil para sediar, em 2027, a Copa do Mundo Feminina. O Mundial será realizado de 24 de junho a 25 de julho em 8 cidades brasileiras. Reportagem Thaís de Araújo.
2: Federal divulgou hoje uma série de medidas que vem tomando para evitar que o aumento do preço do petróleo causado pela guerra no Oriente Médio traga prejuízos para a população brasileira.
1: A cotação internacional do barril do petróleo Brent, o tipo que é para comercialização, já acumula uma alta de 40% desde o início dos conflitos.
4: As medidas fazem parte de um conjunto de ações para evitar o aumento do preço dos combustíveis no país diante da alta dos preços internacionais do petróleo. O pacote inclui nova portaria do Ministério da Fazenda, que prorroga a subvenção de R$ 2,12 por litro de óleo diesel, publicada na última sexta-feira. Segundo o ministro do Planejamento e Orçamento, Bruno Moretti, a política de concessão de subsídios aos combustíveis ainda é necessária e precisa ser mantida para atenuar os efeitos da guerra no Oriente Médio entre Estados Unidos, Irã e Israel.
16: A política de subvenção, ela funciona sempre como amortecedor. Ela é do tamanho necessário para amortecer o choque e nunca ela é discricionária, sem parar.
4: Na semana passada também foi deflagrada a Operação Carga Pesada. De acordo com o balanço divulgado nesta segunda-feira, entre 21 e 25 de setembro, 241 fiscalizações foram realizadas em postos, distribuidoras e revendedoras para checar preços e qualidade dos combustíveis e do GLP, o gás de cozinha. O ministro da Justiça e Segurança Pública, Wellington Lima, destacou que o reforço na fiscalização não vai de encontro ao livre mercado. O ministro disse ainda que é preciso diferenciar a liberdade para definição de preços das situações consideradas abusivas.
16: A necessidade de nós, a todo instante, chamarmos atenção para a distinção entre o uso, a liberdade de preço e o abuso. O uso dessa faculdade não se confunde com esse abuso indiscriminado de preço. Imaginar 1.300% de incremento na margem parte de luto é algo que atenta frontalmente contra o interesse da sociedade brasileira, da cidadania, da dimensão dos consumidores, e o nosso aparato de Estado deverá estar absolutamente mobilizado para reprimir esse tipo de conduta.
4: O governo também aumentou as penalidades previstas para infrações cometidas por integrantes da cadeia de combustíveis. Com a nova regra, o teto para as multas passou de 14 para 500 milhões de reais. Reportagem Gabriela Noronha.
2: E devido à elevação abusiva de preços, a ANP, Agência Nacional do Petróleo, Gás Natural e Biocombustíveis, já aplicou multas que somam mais de 700 milhões de reais a distribuidoras de combustíveis.
1: E essas foram as notícias do governo federal.
2: A realização da Secretaria de Comunicação Social da Presidência da República.
1: Com produção da empresa Brasil de Comunicação.
2: Fique agora com as notícias do Poder Judiciário e do Congresso Nacional. Boa noite.
1: Boa noite para você. Até amanhã.
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1: STF vai definir limites para quebra de sigilo telemático em fiscalização tributária.
18: Acordo prevê medidas para combater o assédio eleitoral na administração pública da Paraíba.
1: Para o STJ, condenação por violência doméstica é fundamento suficiente para impor a participação do agressor em grupo reflexivo.
18: Boa noite, eu sou Marcela Luiz.
1: E eu sou Walter Lima.
18: Supremo Tribunal Federal vai definir se a Justiça pode autorizar a quebra de sigilo telemático em fiscalizações de tributos.
1: A decisão final do STF deverá ser aplicada por todo o judiciário do país. Marcelo Della Libera.
19: O caso começou com uma ação da União que pediu acesso a e-mails e arquivos armazenados em nuvem de um investigado para apurar um suposto esquema de emissão de notas fiscais falsas. No recurso ao Supremo, a União sustenta que o Marco Civil da Internet permite, mediante ordem judicial, o acesso a dados armazenados também em processos de outras áreas. O relator ministro Dias Toffoli destacou que a discussão envolve, de um lado, o direito à privacidade e ao sigilo das comunicações e, de outro, o interesse público na arrecadação de tributos. Ainda não há data para o julgamento do mérito no Supremo.
18: Acordo homologado pela Justiça do Trabalho prevê medidas para combater o assédio eleitoral na administração pública da Paraíba.
1: O Estado também vai pagar indenização por dano moral coletivo. Samanta Flor.
20: O acordo foi firmado entre o Ministério Público do Trabalho e o Estado da Paraíba. A previsão é de ações para identificar e coibir práticas de assédio eleitoral e também discriminatórias nas relações de trabalho da administração estadual. O Estado ainda vai pagar R$200 mil por dano moral coletivo em 20 parcelas. A decisão prevê multa em caso de descumprimento.
18: Mesários preparam sessões eleitorais antes da abertura da votação.
1: Equipes orientam o eleitorado e garantem o funcionamento das sessões. Estevam Furtado.
21: No dia 4 de outubro, as sessões eleitorais vão funcionar das 8 da manhã às 5 da tarde, no horário de Brasília. Durante o pleito, mesárias e mesários conferem a identificação, registram a presença, liberam a urna e orientam eleitoras e eleitores sem interferirem na escolha do voto. Celulares e outros equipamentos que possam gravar ou transmitir imagens devem ficar desligados e guardados no local indicado pelos mesários, enquanto a pessoa vota. Ao final do horário de votação, a equipe imprime o boletim de urna e encaminha a mídia de resultado para a transmissão dos dados.
18: Condenação por violência doméstica é fundamento suficiente para obrigar agressor a participar de grupo reflexivo como condição de suspensão da pena.
1: O entendimento é do STJ, Fátima Uchoa.
22: Um homem condenado por violência doméstica teve a execução da pena suspensa desde que cumprisse algumas condições, como a de frequentar 5 sessões de grupo reflexivo. O Tribunal de Justiça do Rio de Janeiro afastou essa condição por entender que não houve fundamento específico para determiná-la, o que resultou em recurso do Ministério Público. O STJ restabeleceu a obrigação. Segundo o relator ministro Rogério Schietti Cruz, o juiz só precisa apresentar justificativa específica se decidir não aplicar a medida. Para o ministro, os grupos buscam responsabilizar o agressor e ajudar a romper o ciclo de violência doméstica.
18: Justiça bloqueia rastreia 146 milhões de empresas acusadas de envolvimento em garimpo na terra indígena Yanomami.
1: A decisão é fruto de um pedido do MPF, Vanessa Pereira.
3: Segundo a ação, a cassiterita era extraída clandestinamente da terra indígena Yanomami, em Roraima, transportada por aeronaves a partir de pistas de pouso clandestinas, registrada como se fosse produção de cooperados e em seguida adquirida pela White Soda Metalurgia e Mineração Limitada, que transformava o minério em lingotes de estanho. Com isso, além do bloqueio de bens, direitos e valores, a Justiça também determinou que a Receita Federal informe os dados de faturamento das quatro empresas de 2021 a 2025. Essas informações servirão de base para sanções e eventual revisão de valores bloqueados.
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18: Uma boa noite.
1: E até amanhã.
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7: Eu sou Humberto Pinheiro. Estes são os destaques de hoje do Jornal do Senado, que começa agora. Congresso vai iniciar a análise da medida provisória que proíbe as bets em todo o país. CCJ analisa punições para quem desiste de criança adotada. Sancionada lei que cria Universidade Federal da Fronteira Norte em Oiapoque, no Amapá. Boa noite. Já está no Congresso Nacional a medida provisória 1394 de 2026, que proíbe em todo o país as chamadas BETs. Pelo texto, que será analisado por uma comissão mista de senadores e deputados federais, antes de ser votado pelos plenários da Câmara e do Senado, a restrição valerá para as apostas sobre eventos reais de temática esportiva e sobre eventos virtuais de jogos online. As informações com o repórter Alexandre Campos.
8: Além de acabar com as atuais concessões no prazo de 30 dias, a MP prevê o bloqueio do acesso a sites e aplicativos de apostas. As empresas que exploram a atividade não terão direito a qualquer indenização nem a devolução do valor que repassaram ao governo pela outorga do serviço. A conta vinculada a algum operador que continuar explorando ilegalmente a atividade será bloqueada e os valores serão destinados ao Fundo Nacional de Segurança Pública. O dinheiro referente a jogos não apurados e os recursos de prêmios de apostas, cujo resultado tiver sido concluído antes da vigência das novas regras, deverão ser devolvidos aos apostadores. O texto ainda veda publicidade, propaganda e patrocínio relacionados a esse tipo de atividade e impõe obrigações aos provedores de aplicações de internet e lojas virtuais como impedimento de oferecer produtos ou serviços referentes a apostas. O vício em bets tem levado famílias ao endividamento e há mais registros de casos de depressão e de ansiedade com aumento do risco de suicídio, problemas que, de acordo com o governo, motivaram a edição da medida provisória. A população pode se manifestar sobre a MP clicando em consulta pública no endereço senado.leg.br/e-cidadania.
7: O Congresso também recebeu o projeto de lei do Executivo que tipifica crimes relacionados às bets. O texto torna crime tanto a exploração quanto a publicidade de bets, tipificando 5 condutas como criminosas. A proibição das bets prevista em medida provisória já está valendo, mas o projeto que trata dos crimes ainda precisa ser votado pela Câmara e pelo Senado para virar lei e entrar em vigor. Música. Comissão de Constituição e Justiça do Senado deve discutir uma alteração no Estatuto da Criança e do Adolescente para punir adultos que desistem do processo de adoção. A proposta busca introduzir sanções específicas para desencorajar a chamada desistência tardia, quando a criança já consolidou laços afetivos com os adotantes. Repórter Douglas Castilho.
6: De 2019 a 2024, mais de 2.000 crianças registradas para adoção passaram por pelo menos um processo de devolução, segundo dados do Conselho Nacional de Justiça. Foi pensando nesse cenário que o ex-senador Major Olímpio apresentou o projeto de lei que estabelece sanções para os adotantes que desistirem durante o processo. A relatora da proposta na Comissão de Direitos Humanos, senadora Damares Alves, do Republicanos do Distrito Federal, falou das consequências dessa espécie de segundo abandono.
9: Agravam ainda mais a vulnerabilidade de crianças e adolescentes que, por vezes, já sofrem trauma anterior de exclusão ou perda da família de origem.
6: A proposta prevê punições como o pagamento de indenização e até responsabilização por crime de abandono de incapaz, se a desistência ocorrer após a sentença judicial definitiva de adoção.
7: Foi sancionada a lei aprovada pelo Senado que cria a Universidade Federal da Fronteira Norte, com sede em Oiapoque, no Amapá. Repórter Rodrigo Rezende.
11: A Universidade Federal da Fronteira Norte, a UFFN, terá sede em Oiapoque, na fronteira com a Guiana Francesa, e será vinculada ao Ministério da Educação. O campus da Unifap, Universidade Federal do Amapá, que fica no município, passa a integrar a nova universidade, com a transferência dos cursos, estudantes e cargos. A UFFN terá como objetivos oferecer graduação e pós-graduação, desenvolver pesquisa, extensão e cultura e promover a inovação e o desenvolvimento regional. O presidente do Senado, Davi Alcolumbre, destacou o papel da instituição na formação de profissionais e pesquisadores, principalmente com a possível exploração de petróleo na região.
23: De formarmos capacidade intelectual na academia, na universidade, no conhecimento, nessa nova perspectiva das riquezas da exploração do petróleo e das riquezas que o petróleo pode proporcionar para o Brasil e vai proporcionar para a Amazônia, de conhecimento, de inteligência, e a universidade só ela é capaz de gerar todas essas perspectivas.
11: Para 2027 e 2028 estão previstos investimentos de 20 milhões de reais por ano na nova universidade.
7: Uma proposta em análise na Comissão de Educação propõe que bibliotecas de escolas públicas disponibilizem livros sobre proteção à mulher. Obras que abordem o tema e igualdade entre homens e mulheres também devem constar nos acervos. A medida tem como objetivo atuar preventivamente no combate à violência contra o público feminino e deve ser adotada conforme a previsão orçamentária. A relatora, senadora Ivete da Silveira, do MDB de Santa Catarina, enfatiza que a iniciativa pode ser implementada de forma gradual. Para ela, o acesso a obras literárias, informativas e pedagógicas sobre esses assuntos contribui para o desenvolvimento de atitudes compatíveis com a dignidade da pessoa humana e com a não discriminação.
24: Nem só de violência vive o Brasil, ele vive também de uma capacidade de reagir a ela.
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7: O Tribunal Superior Eleitoral decidiu que o e-título poderá ser usado normalmente nos dias das eleições, inclusive para download. A novidade vale para os 2 turnos de votação. Mais detalhes com o repórter Herman Kulitz.
28: Os cidadãos poderão usar o aplicativo e-título normalmente nos dias da votação, inclusive para download. Isso vale tanto para o primeiro turno quanto para o segundo. O anúncio foi feito pelo presidente do TSE, ministro Cássio Nunes Marques, destacando as funcionalidades.
2: A Justiça Eleitoral iniciou o envio de notificações oficiais pelo aplicativo e-título. A iniciativa busca facilitar o acesso a informações importantes para o exercício do voto, como a consulta antecipada ao local e a sessão de votação. Reforçamos, portanto, a recomendação para que eleitoras e eleitores mantenham o aplicativo atualizado, façam o primeiro acesso e confiram seus dados com antecedência.
28: De acordo com o TSE, quem tem biometria cadastrada e fotografia digital poderá utilizar o e-título como documento oficial de identificação na hora de votar, apresentando o documento diretamente pelo celular ao mesário. Não serão aceitas capturas de tela nem documentos sem foto.
7: 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Com trabalhos técnicos de Eliseu Caires, o Jornal do Senado fica por aqui. Acompanhe agora as notícias da Câmara dos Deputados. Boa noite e até amanhã.

0: Câmara analisa a destinação de percentuais mínimos de recursos ao esporte.
1: Projeto de lei cria uma política nacional de educação para jovens e adultos.
2: Parlamentares apresentam propostas para fiscalizar a qualidade da água.
3: Boa noite. Encerramos hoje o projeto de gravação de edições do Jornal Câmara dos Deputados em emissoras da rede Câmara de Rádio neste ano de 2026. Este programa está sendo produzido diretamente da cidade de Vitória da Conquista, com a participação do colega Guilherme Barbosa, da Rádio Câmara de Vitória da Conquista. Eu sou Márcio Aquilissardi, bem-vindo, Guilherme.
4: Boa noite, obrigado Márcio. É uma honra profissional participar da apresentação desse jornal da Câmara dos Deputados, dentro da Voz do Brasil. Vamos agora às notícias da Câmara dos Deputados. Wellington Roberto, do PSD da Paraíba, apresentou proposta de fiscalização e controle para verificar a origem e a regularidade da água utilizada na fabricação de refrigerantes e cervejas no Brasil. A iniciativa prevê a revisão das autorizações realizadas nas fábricas nos últimos 5 anos.
3: Wellington Roberto quer saber se as empresas usam água mineral dentro dos padrões exigidos pelos órgãos de controle. O deputado também solicita explicações sobre a ausência nos rótulos dos refrigerantes de informações relacionadas à origem da água utilizada na produção.
4: Júlio Arco Verde, do PP, quer discutir a prestação dos serviços de abastecimento de água e esgotamento sanitário no estado do Piauí. O deputado cita relatos de falhas no fornecimento e defende mais acompanhamento da execução dos contratos de concessão.
3: Júlio Arco Verde sugere reunir representantes da concessionária, de órgãos reguladores e do poder público em uma audiência sobre o tema. Ele explica que o objetivo é avaliar a fiscalização do setor e discutir medidas para melhorar a qualidade e a continuidade dos serviços prestados.
5: Saúde.
4: Dorinaldo Malafaia, do PDT do Amapá, defende a aprovação de projeto de lei complementar que inclui o combate à malária entre os objetivos da atuação conjunta da União, dos estados, do Distrito Federal e dos municípios. A proposta prevê ações articuladas aos processos de licenciamento ambiental.
3: Dorinaldo Malafaia alerta que grandes empreendimentos instalados em regiões com alta incidência de malária devem considerar durante o processo de licenciamento os riscos da doença. O deputado avalia que a cooperação entre os entes federativos pode fortalecer a prevenção e o controle.
5: Segurança Pública.
4: Sargento Faur, do PL do Paraná, defende o aumento das penas para motoristas alcoolizados que causarem acidentes com vítimas. Ele cita casos recentes de atropelamentos fatais e mortes de motociclistas provocados por condutores embriagados.
6: Eu apresentei, baseado nessa carnificina que estamos vivendo no trânsito, um projeto duríssimo, que ele, aumento de pena, reclusão de 6 a 20 anos quando o motorista sob influência de álcool ou outra substância psicoativa provocar morte no trânsito, crime inafiançável. Ou seja, chega de fiancinha de 3 mil, de 1000, de 2000, não, vai ficar preso até decisão judicial. Multas mais severas.
3: A proposta também prevê 10 anos de suspensão da carteira de motorista em casos de morte e 7 anos quando houver invalidez permanente da vítima. Para Sargento Faur, as mudanças evitam a sensação de impunidade e tornam mais rigorosa a punição para crimes cometidos por motoristas embriagados.
4: Favorável à redução da maioridade penal de 18 para 16 anos, Paulo Freire Costa, do PL de São Paulo, considera que as regras atuais de punição para adolescentes precisam levar em conta a gravidade dos acontecimentos. Ele é um dos autores de PEC sobre o tema.
3: O texto assinado por Paulo Freire Costa também inclui a responsabilização penal de adolescentes maiores de 12 anos que cometam crimes violentos e hediondos. A justificativa aponta que o limite de 3 anos de internação pode estimular o recrutamento de menores para a prática de crimes.
5: Justiça.
4: Projeto de Alexandre Guimarães, do MDB do Tocantins, cria regras para punir a chamada litigância abusiva reversa. A proposta prevê punições para réus que descumpram decisões judiciais de forma reiterada

0: concluir os estudos. A repórter é Maria Neves.
1: A Comissão de Educação da Câmara dos Deputados aprovou o projeto que institui a Política Nacional de Educação de Jovens e Adultos. Pela proposta, o poder público deverá adotar ações para assegurar o acesso e a permanência na escola de todos os cidadãos que não concluíram o ensino fundamental ou médio na idade própria. Dentre as medidas previstas estão a busca ativa de estudantes que abandonaram os estudos, a previsão de orçamento próprio para o programa em igualdade de condições com o ensino regular e a oferta de bolsas de estudo. Ainda de acordo com o texto aprovado, a União deverá oferecer assistência técnica a estados e municípios para ampliar a oferta de vagas na educação de jovens e adultos. Nessa modalidade, as instituições de ensino deverão oferecer cursos em horários flexíveis, inclusive aos fins de semana. Para a deputada professora Luciene Cavalcante, do PSOL de São Paulo, que integra a Comissão de Educação, a proposta é fundamental, uma vez que o Brasil ainda conta com milhões de pessoas que não concluíram a educação básica.
2: Hoje, no nosso país, mais de 1000 cidades não têm sequer uma turma de EJA. Isso é um escândalo. Quando a gente vai olhar que são quase 70 milhões de brasileiros que hoje não concluíram a educação básica.
1: O projeto ainda determina a formação de professores especializados e a realização de concursos públicos para a contratação de profissionais específicos para a formação de jovens, adultos e idosos. Os governos também terão de assegurar aos alunos da modalidade de jovens e adultos participação igualitária em programas de material didático, transporte, alimentação e assistência à saúde. Além disso, as instituições de ensino deverão oferecer espaço para acolhimento de crianças entre 4 e 12 anos, sob a responsabilidade de estudantes jovens, adultos ou idosos. A proposta que institui a Política Nacional de Educação de Jovens e Adultos ainda será analisada pelas comissões de Finanças e Tributação e de Constituição e Justiça. Da Rádio Câmara de Brasília, Maria Neves.
3: Economia. Lucas Ramos, do PSB de Pernambuco, apoia a criação de regras mais claras para responsabilizar os sócios pelas obrigações que permanecem após a extinção de uma empresa. A proposta, segundo ele, protege credores, trabalhadores e fornecedores, além de ampliar a segurança jurídica.
4: Relator da matéria na Comissão de Indústria, Comércio e Serviços, Lucas Ramos avalia que a mudança contribui para reduzir disputas judiciais e fortalecer o ambiente de negócios. Ele afirma que a medida ajuda a coibir o uso indevido da personalidade jurídica para evitar o cumprimento de obrigações.
3: Projeto de Júnior Ferrari, do PSD do Pará, amplia a desoneração tributária para serviços de conservação, modernização e reparo de embarcações listadas no Registro Especial Brasileiro. O texto também inclui as empresas brasileiras de navegação como beneficiárias do Renaval, o programa de incentivo ao setor.
4: Júnior Ferrari alega que a reforma tributária acabou com benefícios que garantiam a competitividade do setor de reparos navais. Ele entende que as mudanças são necessárias para preservar empregos, atrair investimentos estrangeiros e manter a infraestrutura de atendimento à frota brasileira.
3: Juarez Costa, do Republicanos de Mato Grosso, integra a Frente Parlamentar em Defesa do Mutualismo. O grupo pretende acompanhar a regulamentação do sistema em que associados dividem os custos de proteção de seus bens como alternativa ao seguro tradicional.
4: Juarez Costa apoia a articulação entre o poder público, entidades do setor e a sociedade civil para fortalecer esse modelo de proteção patrimonial. A frente também busca contribuir para a aplicação das regras estabelecidas pela lei que regulamentou o mutualismo no país.
3: Endividados poderão ter até 25 anos para pagar seus financiamentos, conforme

0: Substitutivo apresentado por Dilceu Esperafico, do PP do Paraná. O relatório do deputado também estabelece carência de até 3 anos para o início dos pagamentos.
1: Dilceu Esperafico considera que a renegociação das dívidas pode ajudar os produtores afetados por perdas na safra, aumento dos custos de produção ou dificuldades na comercialização. O texto também prevê a suspensão de cobranças judiciais durante o período de adesão ao programa de renegociação.
0: Raimundo Costa, do PSD da Bahia, é autor de projeto que cria um selo nacional para a identificação de pescado proveniente da pesca artesanal sustentável. A proposta também institui um programa de rastreabilidade para informar a origem do produto e a comunidade responsável pela captura.
1: Raimundo Costa aponta que a certificação pode aumentar o valor comercial do pescado artesanal, ampliando o acesso a mercados diferenciados. O texto prevê também que produtos certificados tenham prioridade em compras públicas, feiras e ações de promoção comercial.
2: Trabalho.
0: Benevides Filho, do União do Ceará, apoia a PEC que reduz de 44 para 40 horas semanais a jornada, com 2 dias de descanso a cada 5 trabalhados e sem redução salarial. Ele ressalta a importância da mudança para o bem-estar da população.
3: Eu bato muito que para você crescer, você tem que melhorar na sua função estudando. O que é que essa emenda constitucional está fazendo? É tentando reduzir, em vez de um dia por semana de folga, de lazer, de cuidar da casa, enfim, do que seja, de estudar, é reduzir de 5 por 2. O que é isso? É trabalhar 5 dias e conseguir folgar 2. Isso não significa que sábado e domingo não poderão trabalhar. Poderão sim. Você pode substituir um dia da semana, quarta-feira, trabalhar no sábado e assim por diante. Ou seja, a emenda constitucional prevê isso.
1: Mauro Benevides Filho considera que a redução da jornada também pode aumentar a produtividade. Segundo o parlamentar, empresas que já adotaram a escala de 5 dias de trabalho por 2 de descanso relatam funcionários mais motivados e redução das faltas justificadas por atestados.
0: Zé Adriano, do PP do Acre, apresentou requerimento para a realização de audiência pública para debater o fim da escala 6x1. O deputado propõe ouvir representantes da construção civil sobre os possíveis impactos da mudança nos custos, na produtividade e na manutenção dos empregos.
1: Zé Adriano considera que a construção civil deve participar do debate por empregar grande contingente de trabalhadores e depender intensamente de mão de obra. Ele avalia que a audiência pode contribuir para a análise das propostas sobre o tema que tramitam no Congresso Nacional.
0: Missionário José Olímpio, do PL de São Paulo, apresentou o projeto que autoriza a criação de um programa nacional de proteção a motofretistas e mototaxistas. A proposta prevê recursos federais para municípios e o Distrito Federal oferecerem gratuitamente equipamentos de segurança e cursos de qualificação.
1: Missionário José Olímpio defende a priorização de trabalhadores de baixa renda com adesão voluntária aos cursos e sem novos custos para a categoria. Segundo o deputado, o objetivo é reduzir os acidentes e as mortes no trânsito relacionados ao uso profissional de motocicletas.
0: Ercílio Coelho Diniz, do MDB de Minas Gerais, apresentou o projeto que cria o Programa Nacional de Requalificação Profissional para pessoas acima de 45 anos. Segundo ele, o objetivo é oferecer cursos gratuitos de tecnologia e serviços digitais, bolsas de qualificação e incentivos para empresas que contratarem os beneficiários.
1: O projeto de Ercílio Coelho Diniz também prevê prioridade para pessoas desempregadas há mais de um ano. O deputado argumenta que a iniciativa combate o etarismo no mercado de trabalho e reduz o desemprego prolongado entre trabalhadores com mais de 45 anos.
2: Esporte.
0: A Câmara analisa uma proposta que prevê a destinação de recursos ao esporte. A repórter Paula Bittar tem mais detalhes sobre a medida.
4: A Comissão de Constituição e Justiça da Câmara aprovou uma proposta de emenda à Constituição que estabelece que União, Estados, Distrito Federal e municípios deverão destinar anualmente pelo menos 1% da receita de impostos à promoção do desporto educacional e de alto rendimento. Além de definir percentuais mínimos, a proposta propõe um sistema de repasse de recursos entre os entes federativos para viabilizar políticas públicas integradas. Assim, do mínimo previsto para a União, 25% serão destinados aos estados e ao Distrito Federal e 25% aos municípios. Os critérios de rateio dos recursos serão definidos em lei complementar. O relator na comissão, deputado Helder Salomão, do PT do Espírito Santo, defende que a destinação de recursos mínimos pode colaborar para o incentivo ao esporte desde cedo.
5: A escola é a primeira oportunidade que o jovem, que o adolescente tem de começar a prática esportiva. E muitas escolas não têm a estrutura necessária, não têm o apoio. Nós precisamos ter recursos disponíveis, e nós estamos falando de 1% do total dos impostos arrecadados para investimento em infraestrutura nas escolas do nosso país. Eu tenho certeza que nós vamos revelar muito mais talentos.
4: Segundo Helder Salomão, no futuro, mais dinheiro investido se transformará em mais medalhas para o país.
5: Hoje, nós temos o Bolsa Atleta, que é uma experiência bem sucedida, porque vários ganhadores de medalha nas Olimpíadas que o Brasil participa são de atletas que tiveram o apoio do Bolsa Atleta. Eu acredito que nós, ao aprovarmos essa PEC e ela se transformar numa legislação que garante recurso para infraestrutura e apoio aos nossos jovens, adolescentes, nós teremos muitos talentos. O Brasil vai se destacar muito mais nas Olimpíadas, nas competições nacionais e internacionais.
4: A análise da proposta pela CCJ é apenas o primeiro passo da tramitação na Câmara. Agora, a PEC que destina recursos para o esporte, assim como outras que estão sendo analisadas em conjunto e tratam do mesmo tema, precisa passar por uma comissão especial e pelo plenário em 2 turnos de votação. Da Rádio Câmara, de Brasília, Paula Bittar.
1: A Câmara analisa projeto que cria uma política nacional para ampliar o acesso de crianças e adolescentes com autismo a atividades esportivas adaptadas. Autor da matéria, André Fufuca, do PP do Maranhão, afirma que a iniciativa utiliza o esporte como ferramenta de desenvolvimento, autonomia e inclusão social.
6: A matéria prevê a criação de núcleos e centros de esporte inclusivo e a capacitação de profissionais para atender esse público. André Fufuca destaca também a integração de ações nas áreas de esporte, educação, saúde e assistência social.
1: Termina agora esta edição especial do Jornal Câmara dos Deputados, produzida e apresentada pela Rádio Câmara de Brasília, em parceria com a Rádio Câmara de Vitória da Conquista, integrante da Rede Câmara de Rádio.
6: Eu agradeço ao Guilherme e a toda a equipe da Câmara de Vereadores de Vitória da Conquista pelo excelente trabalho conjunto.
1: Obrigado à Câmara dos Deputados por esta oportunidade. Este programa teve trabalhos técnicos de Everson Urani e apresentação de Márcio Aquilissardi e Guilherme Barbosa. Boa noite.
6: O Jornal Câmara dos Deputados volta amanhã. Fique agora com as notícias do Tribunal de Contas da União.
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2: 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Boa noite.

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